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0: Certo? Com vocês, eu vou até cantar um pedacinho de uma música, fala assim. É, fui mais um na sua vida. Gilberto e Gilmar!
1: Obrigado. Tudo bem? Boa noite, boa noite.
2: Boa noite.
1: Boa noite.
2: Boa noite.
1: Vamos lá, então. Música da saudade.
2: Vamos lá.

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0: Os Menotti aqui comigo, que maravilha. Obrigado, irmão.
1: Valeu, família. Deus abençoe vocês. Que lindo, ficou lindo. Deus abençoe.
2: Projeto lindo, abençoado. Muito obrigado pelo convite. Feliz e honrado por estar louvando com vocês aqui. Obrigado.
1: Gratidão nossa para vocês.
2: E não importa o que a gente esteja vivendo, se Deus está, tá tudo bem.
1: Se Cristo está no barco, tudo vai bem.
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0: linda demais.
1: Palmas pro meu príncipe.
0: Obrigado, coisa Marília.
1: Linda. Deus abençoe sua vida.
0: Amém. Eu nem dormi a noite pensando na sua participação, viu?
1: Você é tem uma fã aqui pra vida inteira, viu?
0: Ah, obrigada. É eu que sou seu fã demais. Te admiro inteiro, muito, viu? Amor.

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essa ligação covarde. Tô sabendo sim da sua grande novidade. Vai casar. É amanhã, né? Tô feliz.

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0: Que coisa linda, que honra, gente.
1: Obrigado.
0: Muito obrigada, gente. Que Deus abençoe vocês. Valeu, Goiânia!
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0: Que é isso, Brasil?
1: Que moda é essa,
2: você tá
1: gente?
2: Doido, menino?
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0: torcer pra ela não ser chaveira, né, rapaz?
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0: Galera, deixa eu contar uma história pra vocês agora. E pra contar essa história, eu quero convidar um grande amigo nosso, Renato Albani!
1: Bruninho Davi! 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

0: mentiu, viu?
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Puxa até!

0: irmão, obrigado!
1: Maravilhoso!
0: E a cachaça na mente gritando!
2: Léo Santana!
0: Muitíssimo obrigado!
1: Maravilhoso!
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0: Tem que respeitar.
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0: Obrigado, gente!
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1: Parabéns. 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

0: تلوكو Valeu, família, lindo demais.
1: Faz barulho pro JP aí, gente!

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0: E aí, Lucas Louco?
1: E aí, MC Lan?
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1: É nós novamente.
0: Ô, João. Hoje eu estou no horário de verão.
1: Eu tô no Mandelão.
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0: Alô, bom dia!
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0: Hoje dia 19 de agosto de 2026, é quarta-feira, é metade da semana. Está começando mais um Terra Sertaneja, aqui pela 104.9 Rádio Interativa FM. Bom dia! Estamos chegando novamente para levar o melhor da música sertaneja para você. Joãozinho e você. Olha, sua participação é muito importante, hein? Participe conosco pedindo aí sua moda, sua música. O telefone para você participar é o 99997-1049. 99997-1049. Participe com a gente. Às 5h55 tem Padre Flávio Alencar, a reflexão do Evangelho do Dia. Então vamos participando aí da nossa programação. Muita moda boa pra você na manhã. É isso, eu vou agradecendo a sua presença, a sua participação. Você que está ligadinho comigo aí, aquele abraço muito especial, muito obrigado pela companhia. Dona Cida, é o Antônio Polícia, lá na Central, né? Lá na Central, o Antônio e a Dona Cida ligados aí, curtindo a nossa programação. Quem está com a gente também é o Hilário, a Dona Sueli e o Ivan. Todos os dias aí ligados, curtindo a nossa programação. Obrigado, Hilário. Ivan, Dona Sueli também ligadinhos aí, curtindo a nossa programação. Bom dia! É o meu sincero amor. É, sincero amor, Delmir e Delmon. Às 5 horas e 3 minutos começa o Terra Sertaneja.

0: isso aí, Solevante, Solevante Soleni, Ave Sem Ninho. Ouvimos também, olha só, nós ouvimos também o André e Andrade. É a Flor do IP, música bonita também aqui na programação. E começamos com Sincero Amor, com Delmiro e Delmon, às 5:11. É isso aí, vamos confirmando a hora agora, 5:12.
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0: Mentira sem perna curta. Muito bem, são 5:14 agora, 5:14. Eu vou mandar um bom dia agora para a moçada aí das fazendas, né? Pessoal das fazendas, sítio, chácara, fazenda, pessoal que está ligado aí, que está acompanhando a nossa programação. Aquele abraço muito especial, muito bom dia, muito obrigado por esta companhia maravilhosa. Vou mandando um bom dia também. Olha só, o Zeca Sense, é o nosso amigo Zeca Sense, também ligado aí com a gente. O Zeca, Dona Clarice também, né? Zeca e Dona Clarice ligadinhos, curtindo o programa Terra Sertaneja conosco nesta manhã. Aquele abraço muito especial, muito bom dia, muito obrigado por esta maravilhosa companhia. Olha, manda um bom dia também lá pra Célia Bugardo. Alô, Célia, bom dia. Bom dia pra Célia, bom dia também pro Rafael Souza.

0: Stephanie, todas as manhãs aí curtindo o nosso programa. Aquele abraço especial. Olha quem está com a gente também, o Magno. Bom dia, Magno.
1: E aí, irmãozinho.
0: Bom dia.
1: Tomar um café?
0: Pois é, que maravilha, que bom, hein?
1: Paulo Paulino, ponto final. Feliz para todos os ouvintes da manhã, para vocês aí da rádio e para mim só curtir.
0: Beleza, valeu, então, beleza, meu amigo. Beleza, obrigado aí pela sua participação, nosso amigo Magno. Grande abraço, obrigado pela audiência. Daqui a pouquinho, então, eu já toco para você, tá bom, meu amigo? Obrigado pela sua participação aí no nosso programa. Vamos, então, começando com o Tostão e Guarani. Pé de cedro com participação de Lígia Mourão.

0: É, isso aí é o absurdo, absurdo de bom, é o Ronaldo Viola e o João Carvalho. É, nós ouvimos também de Paulo e Paulino. É, de Paulo e Paulino, ponto final, foi lá pro nosso ouvinte de todas as manhãs, é o nosso amigo Magno. É, um abraço especial para você, viu, Magno? É, daqui a pouquinho vamos tomar um cafezão também aí, né? Tomar um café caprichado, né? Um abraço especial para o nosso amigo Magno. Obrigado pela audiência, pela companhia. Muito obrigado pela sua participação. E nós ouvimos, nós abrimos esta sequência com o Tostão e Guarani, olha só. Ted Cedro, participação de Lígia Mourão. Lígia Mourão, que é filha do Zacarias Mourão, que foi o autor desta música, Ted Cedro. São 5 horas e 27 minutos agora, 5h27, bom dia pra você. 104, Terra Sertaneja. Muito bem, são 5h26 agora.
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0: Muito bem, agora são 5 horas e 28 minutinhos, manda um abraço especial para a moçada lá da Pastelaria Avenida, um abraço aí para Zélia, para Leonora, estão ligadinhos aí com a gente, aquele abraço especial, bom dia. O véio, né? Um abraço aí pro véio, também curtindo nosso programa, aquele abraço especial para todos que estão ligadinhos, né? Aí curtindo a nossa programação aí na Pastelaria Avenida, aquele abraço, bom dia.

Certo, vamos aí para a sequência musical do programa. Vamos atendendo a moçada que ouve e curte a nossa programação na manhã. É muita, muita, muita gente com a gente, muita gente curtindo nosso programa. E aquele abraço especial. Alô, Zé Cassense. É, isso é música bonita aqui na programação. Orgulhosa e rica. É, ele pediu orgulhosa e rica. É orgulhosa e bonita, viu? Com o milionário José Rico, tá bom? Milionário José Rico vai cantar então para você. Orgulhosa e bonita. Manda um abraço também para você que está curtindo o programa na nossa grande região aí. Aquele abraço especial. Olha só quem está com a gente também. É o nosso amigo Joaquim. Alô, Joaquim, bom dia. Bom dia, João, beleza? Beleza. É, Me Joga no Mato. É música. Vamos tocar então daqui a pouquinho para você, tá bom? Manda um abraço especial também lá para dona Gilda Lucena, dona Gilda Barbosa, né? Acompanhando a gente. Aquele abraço especial. Alô, seu João Barbosa. Bom dia. Obrigado, hein? Obrigado por estar acompanhando a nossa programação aí também, tá bom? Um abraço aí pra dona Gilda, daqui a pouquinho eu vou ouvir o áudio, tá bom, dona Gilda? Daqui a pouquinho eu ouço o áudio e nós toca moda pra senhora aí, tá bom? Aquele abraço especial, bom dia. Bom dia também lá pro Mauri Grando, meu amigo Mauri Grando, curtindo nosso programa, aquele abraço especial, bom dia, tchê. Toca a música Hoje Eu Quero Te Amar com Zezé de Camargo e Luciano. Ofereço para Genesi de Dourados. Tá bom então, beleza, obrigado pela audiência. E tem muito mais gente com a gente. Vai aguentando aí, daqui a pouquinho a gente vai falando com você, tá bom? Muito obrigado por estar acompanhando Terra Sertaneja na manhã. Bom dia! Milionário José Rico. Orgulhosa e bonita.

0: É isso aí, Zezé de Camargo. Zezé de Camargo e Luciano. Hoje eu quero te amar. Essa foi, essa o Mauri Grando pediu e ofereceu lá pra Genesi. Abraço aí então pro Mauri Grando, um abraço pra Genesi, moçada aí do Lava Jato, Chico Preto, curtindo a programação com a gente, obrigado pela companhia. Nós ouvimos também a música bonita aí na programação do Terra Sertaneja. É música bacana aí que acabamos de ouvir aqui na programação Milionário José Rico, Orgulhosa e Bonita. E também, também tocamos pro Joaquim. Tocamos a moda aí pro Joaquim, um abraço, viu, Joaquim? Obrigado pela sua participação aí, tá bom? Nós ouvimos aí o Joga no Mato, o Bruno e Barreto, né? Bruno e Barreto cantou Me Joga no Mato, aí pro nosso amigo Joaquim, aquele abraço especial, Joaquim, obrigado pela companhia, obrigado pela audiência, moçada que está com a gente, curtindo a programação da manhã, aquele abraço.
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0: Muito bem, são 5 horas e 43 minutinhos, 5h43, a dona Gilda quer curtir aí o troco com Renan e Raí, vão tocar já, tá bom, dona Gilda? Obrigado pela audiência. É também a Genesi tá pedindo uma moda, oferecendo pro Mauri Grando, pro meu amado Mauri Grando, ela quer ouvir Primeira Vez Que Te Vi com o amado Batista. Olha, Genesi, na busca, foi sugerido o Príncipe com o amado Batista, tá bom? Esse título não é o original da música, né? Então, na busca com este título, me foi sugerido Amado Batista, o Príncipe. Eu não sei se vai ser essa, tá? Foi a sugestão aí do sistema, não sei se vai ser a música que você quer ouvir de fato, tá bom? A música é feita pela frase, né? Primeira vez que te vi. Segundo o Google, esta frase tem na música O Príncipe com Amado Batista. Então daqui a pouquinho a gente toca pra você, tá bom? Obrigado pela companhia, obrigado pela audiência. Olha quem está com a gente também, olha só, a Lúcia. Bom dia, aqui é a Lúcia e o Cabelo, estamos na escuta. Grande abraço, Lúcia, grande abraço e o Cabelo também que está escutando a gente. Aquele abraço muito especial, muito bom dia, muito obrigado pela companhia. Beleza? Ela quer ouvir Amor Demais, Jean Giovanni. Beleza, daqui a pouquinho então na nossa programação, tá bom? O Josimar Sense, meu amigo Chico Sense, também curtindo o programa conosco. Aquele abraço, viu, Chico? Obrigado pela companhia.

companhia, tá bom, meu irmão? Um abraço aí pro Chico Sense, pra Simone, pra Agta, pra Agnes, todas as manhãs aí ligadinhos, curtindo o Terra Sertaneja na manhã. Aquele abraço muito especial.

O Goga Barbosa também eu encontrei ontem encontrei o Nego, né? O Nego Barbosa também ligado, cresci, tava lá também ontem à noite lá na Lagunita. Fomos fazer uma celebração lá na capela da Lagunita ontem, encontrei o Nego e a Cleci, né? E tão ligadinho, tão acompanhando a gente agora, aquele abraço especial. Um abraço também pro Goga, pra Judite, né? Edite, né? Tá ligadinho, estão ligadinhos aí com a gente também. Aquele abraço muito especial. Renan e Raí.

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1: É isso aí, o Amado Batista, o príncipe, foi lá pra Genesi, Genesi ofereceu aí pro Mauri Grando, grande abraço, é pro Amado, né? Mauri Grando, grande abraço Mauri, grande abraço também pra Genesi, ligadinho aí, curtindo a nossa programação, aquele abraço especial, bom dia, muito obrigado por esta maravilhosa companhia. Aí nós ouvimos também, é moda bonita aqui na programação, Renan e Raí, o Troco, foi lá pra Dona Gilda, Dona Gilda Barbosa ofereceu aí pra todas as amigas, né? Ofereceu também pro esposo, o seu João Barbosa, pros filhos, aquele abraço aí a Dona Gilda Barbosa, ligadinha, curtindo a nossa programação, bom dia!
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1: Olha só, vou mandar um bom dia especial pra moçada lá da Pastelaria Avenida, ligadinhos com a gente. Bom dia, Joãozinho, tudo bem? É, amanhecer lindo, fresquinho, né? Bom, gostoso, legal, né? É, já começando um friozinho. Uma quarta-feira de muitas bênçãos para todos nós. Estamos aqui na Pastelaria Avenida, ao som do seu programa Terra Sertaneja. Se puder, toca para nós uma moda boa demais. Bruno e Marrone, Goiás é mais. Tchau, obrigado. Muito obrigado a você, Zélia, pela participação. Um abraço para Leonora, para Elisa, né? Para o Sebastião, para o Tiné, e também pro nosso amigo também, o Astúrio, né? Tá? Estamos ligadinhos aí, curtindo a nossa programação. Aquele abraço muito especial, muito bom dia. Daqui a pouquinho tem Goiás é Mais aqui do Terra Sertaneja. Olha, eu vou mandar um abraço, bom dia também lá pra Central, meu amigo Beto Espíndola e Edna Martins. Estão ligadinhos com a gente. Bom dia, João, estamos na escuta. Muito obrigado mesmo, viu? Viu, Beto? Um abraço aí pro Beto, pra Edna, todos ligados aí na nossa programação.

0: lá na Central. Bom dia. Olha, eu mando bom dia também lá pra São Miguel do Oeste, lá pra Santa Catarina, meu amigo Teno. Alô, Teno, bom dia pra você. Bom dia pro Teno, pra Cleis, pro Jardel, pra Aline, todos ligadinhos com a gente lá em São Miguel do Oeste, Santa Catarina. Bom dia. Olha só quem está curtindo o programa conosco também, a Nair Marques. Bom dia, João. Toca Fátima Leão, pão de queijo. Já já sai um chá hoje. Tá fresquinho, bom pra tomar um chá com pão de queijo ou chipa, né, Zélia? Olha só, Zélia, essa é pra você, hein? Um abraço aí pra, mais uma vez pra Zélia, ali da Pastelaria Avenida. A Nair, daqui a pouco tá com chá pronto. Acho que eu vou acabar uma hora ainda lá filar um chá desse, hein? Um abraço, Nair. Obrigado pela participação. Daqui a pouquinho, então, pão de queijo aqui na nossa programação. Olha, já são 5 horas e 57 minutos. Vamos encerrando, então, a primeira hora, a primeira parte do Terra Sertaneja. Vamos então, para a reflexão do Evangelho com o padre Flávio Alencar. E nós voltamos daqui a pouquinho, tá? Daqui a pouquinho eu volto, dando sequência na programação. Tem muita gente para atender, né? Tem muita gente para atender nesta manhã. Um abraço especial para você, bom dia. Acompanhamos juntos a oração, a reflexão do Evangelho do dia. Eu volto daqui a pouquinho. Bom dia para você.
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2: Olá, ouvintes da Rádio Interativa FM. Aqui é o padre Flávio. Me desejo paz e bem. Estamos refletindo o Evangelho de cada dia e hoje, nesta quarta-feira, dia 19 de agosto, o evangelista é São Mateus, no seu capítulo 20, versículos de 1 a 16. Naquele tempo, disse Jesus a seus discípulos esta parábola: o reino dos céus é como a história de um patrão que saiu de madrugada para contratar trabalhadores para sua vinha. Combinou com os trabalhadores uma moeda de prata por dia e os mandou para a vinha. Às 9 horas da manhã, o patrão saiu de novo, viu outros que estavam na praça, desocupados, e lhe disse: ide também vós para minha vinha, e eu vos pagarei o que for justo. E eles foram. O patrão saiu de novo ao meio-dia e às 3 horas da tarde fez a mesma coisa. Saindo outra vez pelas 5 horas da tarde, encontrou outros que estavam na praça e lhe disse: por que estáis aí o dia inteiro desocupados? Eles responderam: porque ninguém nos contratou. O patrão lhes disse: ide vós também para minha vinha. Quando chegou a tarde, o patrão disse ao administrador: chama os trabalhadores e paga-lhes uma diária a todos, começando pelos últimos até os primeiros. Vieram os que tinham sido contratados às 5 da tarde e cada um recebeu uma moeda de prata. Em seguida vieram os que foram contratados primeiro e pensavam que iam receber mais. Porém, cada um deles também recebeu uma moeda de prata. Ao receber o pagamento, começaram a resmungar contra o patrão: esses últimos trabalharam 1 hora só e tu os igualastes a nós, que suportamos o cansaço e o calor o dia inteiro. Então o patrão disse a um deles: amigo, eu não fui injusto contigo. Não combinamos uma moeda de prata? Toma o que é teu e volta para casa. Eu quero dar a este que foi contratado por último o mesmo que dei a ti. Por acaso não tenho o direito de fazer o que quero com aquilo que me pertence? Ou estás com inveja porque estou sendo bom? Assim, os últimos serão os primeiros e os primeiros serão os últimos. Palavra da salvação. Queridos irmãos e irmãs, temos mais um ensinamento de Cristo para nós. Os diaristas são censurados não porque estejam descontentes com o que receberam, mas porque protestam que os outros tenham recebido tanto quanto eles. Por outro lado, o patrão não é injusto, pois para dar aos últimos mais o que lhes corresponde, não tira nada dos primeiros, mas dá a eles aquilo que lhe pertence.

com os primeiros, o patrão é justo, pois lhe dá o que lhe corresponde segundo a lei e o contrato. E com os últimos, o patrão quer ser justo e, ao mesmo tempo, demonstrar sua magnificência e generosidade. O ensinamento deste evangelho pode ser triplo. A recompensa é igual para todos os diaristas, embora tenham feito um trabalho desigual, porque Deus é bom. A recompensa não é uma razão do tempo empregado, mas pelo cuidado e afã com que trabalha e foi realizado. O homem não é o fim do bem moral, mas a vontade de Deus. A recompensa das obras do homem não é de direito, mas gratuita, visto que mesmo o poder fazer o bem vem de Deus. O reino sempre é um dom gratuito de Deus. Deus é o Senhor absoluto de seus bens e as reparte com plena liberdade para com todos. Os operários não receberão o salário segundo o cargo que tenham ocupado ou o tempo que tenham trabalhado, mas segundo a intensidade do amor que tenham posto no trabalho. Que Deus te abençoe e que você viva essa vida na gratuidade do amor.

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1: De novo, estamos de volta com a programação do Terra Sertaneja. É hoje 19 de agosto de 2026. É quarta-feira, quartou, hein? É. Muito bom dia para você que está ligadinho comigo desde as 5 horas da manhã. Muito obrigado por estar acompanhando a gente. Você que está chegando agora, seja bem-vindo, seja bem-vinda. Vamos juntos então nesta manhã com muita música bonita para você. Joãozinho e você. 99997-1049. 99997-1049. É o telefone que você pode e você deve, viu, participar com a gente pedindo sua moda, pedindo sua música. Abraço especial para você que nos acompanha na manhã. Agora são 6 horas e 4 minutinhos. 6 e 4 desta quarta-feira. Abraço especial para você que nos acompanha. Manda um abraço. Bom dia lá pro nosso amigo Nerci Quiomento. Bom dia, João. Bom dia, João. Tomar um chimarrão, tchê. Opa, o dia tá bom pra tomar um chimarrão mesmo, hein? Um abraço especial pro Nerci, pra dona Nelly, lá do Caú, ligadinhos aí, curtindo a nossa programação. Então vamos pra sequência de música, né? Tem bastante moda pra tocar aí, então vamos atendendo então. Vamos começando agora, às 6 horas e 5 minutinhos. Vamos atender a Lúcia, né? A Lúcia participando com a gente. Um abraço também lá pro Cabelo, né, que nos ouve na manhã. Abraço especial, ela quer ouvir Jean Giovanni, Amor Demais. Vamos começando então mais uma sequência. Amor Demais, moda bonita pra você na manhã. Lá pra Lúcia, pro Cabelo, pra você que está chegando agora, bom dia, obrigado pela companhia, hein? 6 e 5.

0: Bom dia, bom dia, seu Joãozinho. Eu quero a música Bar da Esquina. Ofereço para o meu amor, para todos meus irmãos, para a Mercedes, para todos vocês da rádio.
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1: É isso aí, o Nando Moreno, Bar da Esquina, foi lá pra Dona Júlia Franco. Obrigado, Dona Júlia, pela sua participação. Ofereceu aí pros irmãos, pra Dona Mercedes, pro Amorzão, ofereceu pra monte de gente aí, né, Dona Júlia? Abraço especial, bom dia, obrigado. Muito obrigado pela companhia, obrigado pela audiência. E nós ouvimos também. O Jean Giovanni, Amor Demais. Essa quem pediu, essa moda quem pediu. Vamos ver aqui quem pediu essa moda. A moda Amor Demais com o Jean Giovanni. Foi a Lúcia e o Cabelo estão curtindo a nossa programação. Obrigado, viu, Lúcia? Obrigado, Cabelo. É moda bonita aqui na programação do Terra Sertaneja. Aqui pela sua 104.9.
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0: Olha, vamos então mandando um bom dia especial lá pro nosso amigo Paco Martins. É isso aí. Paco Martins está ligadinho aí, curtindo a nossa programação. Aquele abraço, viu, Paco? Obrigado pela companhia, obrigado pela audiência. Paco acompanha o Terra Sertaneja todas as manhãs.

0: É, daqui a pouquinho tem Goiás é mais, né? Tem Goiás é mais lá pra Zélia, pra toda a moçada da Pastelaria Avenida, viu? Daqui a pouquinho na programação do Terra Sertaneja. Obrigado pela companhia, obrigado pela audiência. Toda a moçada aí da Pastelaria Avenida. Também tem pão de queijo daqui a pouquinho também, né? E também tem Rick Renner, Não Perca Tua Fé, também lá pra dona... Deixa eu ver aqui, quem pediu essa foi a dona Eliane Petrick. Obrigado, dona Eliane, pela participação. Daqui a pouquinho, então, na programação do Terra Sertaneja. Deixa eu mandar um abraço também pra moçada que acompanha a gente aí na live, no Facebook. Moçada aí do Facebook, vai mandando seu alô, vai mandando seu bom dia, viu? Pra nós sabermos que você tá participando com a gente aí. Faça como o Luiz Carlos, né? Luiz Carlos Varreiro Pietro. Bom dia, João. Bom serviço a todos nós, trabalhadores. Temos a escuta aqui no Bocajá. Toca Milionário José Rico Caminheiro. Bom, já tá programadinho pra tocar pra você aqui, tá bom? Daqui a pouquinho, beleza? Grande abraço pra você, obrigado pela companhia, obrigado pela audiência. Já são 6:17, vamos pro nosso apoio cultural e eu volto já e volto pro Moda Bonita pra você. Bom dia.
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4: Ok, 6:22. Bom dia para você que está ligadinho, para você que está curtindo a nossa programação nesta quarta-feira. Eu diria fria já, né? Já tá, esse fresquinho aí já passou um pouquinho da conta já. Vamos parar com isso. 6:23, muito bom dia para você que está ligadinho. Manda um abraço, olha só. Deixa eu mandar um abraço especial para a moçada que curte a nossa programação. O secretário de Infraestrutura de Laguna Carapã, Paulo Eftin, ligado com a gente. Aquele abraço, Paulo. Obrigado por estar conosco, tá bom? Bom dia, meu amigo João. Bom dia para você. Obrigado pela companhia. Toda a moçada lá da Secretaria de Infraestrutura acompanhando a gente nesta manhã. Aquele abraço muito especial. Bom dia também para a Cleri, né? A esposa do Paulo, também nos ouve todas as manhãs. Aquele abraço muito especial. Olha, eu vou mandar um abraço também lá para Dourados, para o nosso amigo Ademar Pneus, lá de Dourados. Bom dia, Joãozinho. Bom dia pra você, Ademar. Muito obrigado, viu? Muito obrigado por estar acompanhando a gente. E Dona Diva, né? A esposa também nos ouve e curte a nossa programação. Aquele abraço muito especial. Agora quem está com a gente também é o Gaspar, meu amigo Gaspar do grupo Balanço do MS. É o grupo aí que está fazendo sucesso na região aí. Muitos bailões, hein, né, Gaspar? Grande abraço para você, bom dia, obrigado por estar com a gente. Bom dia, meu amigo João, tudo beleza? Manda para nós aí a música do Belmonte Amaraí, do Mundo Nada Se Leva. Ofereço para todos os amigos da Interativa. Um abraço aí o nosso amigo Gaspar, ligadinho com a gente. Aquele abraço especial, muito obrigado, viu? Muito obrigado mesmo por estar ligado aí a acompanhando a programação do Terra Sertaneja. Grande abraço para você, para toda a família que nos ouve, né? Toda a família que curte a programação conosco. Aquele abraço muito especial, muito obrigado por estar ligadinho com a gente, beleza? Muito obrigado mesmo, Dona Deuzira, né? A esposa do Gaspar, nos ouve nesta manhã de quarta-feira. Aquele abraço muito especial, bom dia. Então vamos, eu vou atender então a Zélia lá da Pastelaria Avenida, né? A Zélia tá ligadinha com a gente, é toda a moçada aí da pastelaria, a Eleonora, a Elisa, o Tiné, também o Sebastião, o Astur, enfim, toda a moçada aí da Pastelaria Avenida curtindo a nossa programação na manhã. Vamos então de Goiás, é mais! É o Bruno Marrone cantando bonito aqui no programa Terra Sertaneja. 6:25.

0: isso aí, Goiás, Goiás é mais, Bruno e Marrone, aqui na programação do Terra Sertaneja, muito bom dia pra você que acompanha a gente da manhã. Vamos dar um abraço especial para a moçada que está aí acompanhando a gente, moçada dos caminhões, das carretas, moçada que nos acompanha todo dia, moçada que nos dá carona todos os dias aí. Aquele abraço muito especial a todos os carreteiros, caminhoneiros que estão aí passando por Laguna Carapã, que estão aí nos pátios das empresas, né, das cooperativas, estão aí com o rádio ligado, acompanhando a gente. Aquele abraço, bom dia. Alô, Israel Corrêa! Abração para você, meu irmão, bom dia. Meu primo Israel Corrêa aí, carreteiro, né? Carreteiro nato. Abraço aí pro Israel Corrêa, todos os caminhoneiros carreteiros que estão acompanhando a nossa programação neste momento. Bom dia.
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0: 6:29.
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0: Muito bem, são 6:30 agora, 6:30. Vamos dando sequência então, né? Na programação do Terra Sertaneja. Vamos mandando um abraço especial lá pra Ruth e pro Ademir, né? É, Ademir e Ruth, a R Variedades, né? A R Variedades, Ruth e Ademir. Um abraço especial, bom dia. Bom dia, João, que Deus abençoe nosso dia. Amém. Deus abençoe o seu dia também, tá bom? Aquele abraço especial. Muito obrigado por estar ligadinhos aí, curtindo a nossa programação. Vamos mandar um bom dia também lá pro Marco Baterista. Marco Baterista acompanhando nossa programação. Obrigado, Marcos. Muito bom dia para você. Obrigado por esta maravilha.

Maravilhosa companhia. Eu vou atendendo, vamos dando sequência, né? Olha só, estamos atrasados com os atendimentos, né? Vamos agora atender a Nair Marques. Nair Marques tá ligadinha com a gente, ofereceu pra Zélia aí, ó. Pão de queijo, é pra tomar. Hoje tá bom pra tomar um chazinho quente com pão de queijo, né? Maravilha, né, Nair? Um abraço aí pra Nair Marques. E vamos de moda, vamos de moda, vamos de música na programação do Terra Sertaneja pra você nesta manhã. Fátima Leão, pão de queijo. Às 6h31. Vai lá pra Zélia. Moçada lá da Pastelaria Avenida, bom dia.

0: Bom dia, seu Juan. Quero ouvir com Rick e Renny, Não Perca Sua Fé.
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2: Bom dia!
3: Eu tenho uma palavra.
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0: 6:41, 6:41, ouvimos aí Belmonte Amaraí. O mundo nada se leva. Foi lá pro nosso amigo Gaspar, do grupo Balanço do MS. Grande abraço, Gaspar, bom dia. Obrigado pela companhia, obrigado pela audiência. É, nós ouvimos também Rick Renner, né? Não perca tua fé. Foi lá pra dona Eliane Petrick. Obrigado, dona Eliane, pela participação. E ouvimos também Pão de Queijo. É, Fátima Leão. Esta foi lá pra Naíra. Naíra ofereceu pra Zélia, da Pastelaria Avenida. Comeu um pão de queijo com chá. 6:42.
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0: Ok, então vamos já mandando aquele abraço especial para a dona Baniza Rodrigues lá na Central. Bom dia, João. Bom dia, dona Baniza. Obrigado por estar conosco aí na Central, curtindo a nossa programação. Bom dia. Olha, manda um bom dia também lá para Dourados, né? Dourados, nosso amigo Márcio, né? Márcio Fernando Bernard, curtindo a nossa programação. Bom dia, meu amigo João. É, uma quarta-feira abençoada a todos. Obrigado, Márcio. Uma quarta-feira abençoada para você também, tá bom, meu irmão? Um abraço especial, bom dia. Bom dia também pro Marcos José Rinks, é o nosso amigo Catinguinha, curtindo a programação com a gente. Aquele abraço, viu, Marcos? Curtindo o programa Terra Sertaneja na manhã. Bom dia para você. E conosco também a dona Isolde Gutiburim. Bom dia, vizinho. É, dona Isolde, vizinha aqui da emissora. Aquele abraço muito especial para a senhora, tá bom, dona Isolde? Obrigado pela companhia. Olha, manda um bom dia também lá pra dona Mercedes Franco. Bom dia, Joãozinho. Bom dia, dona Mercedes. Muito obrigado por estar acompanhando a programação do Terra Sertaneja. Marcos, é o Marcos baterista ligado com a gente. É, ele vai curtir aí o Hamilton Lelo daqui a pouquinho no programa. Quem está com a gente também, quem está curtindo a nossa programação, é os meninos, né? O Tonhão e o Valcir. Tonhão e Valcir ligadinhos aí com a gente. Bom dia, seu João. Toca pra nós aí, Pedra d'Água, fazendo um favor. Minha mãe que escolheu, o Tonhão. Um abraço pro Tonhão, pro Valcir, pra dona Eva, né? É isso? Esqueci o nome agora. É Vera, dona Vera. Dona Vera tá ligadinha com a gente lá na chácara. É, o nome da chácara, agora eu não vou lembrar o nome da chácara lá da Limeira. Olha só, chegou, veio. Chácara Limeira, todos aí da Chácara Limeira, a dona Vera, o Tonhão e também o Valcir, ligadinhos com a gente aí, curtindo a nossa programação. Bom dia. Olha, manda um abraço especial pro meu amigo Duílio, é o Duílio Galete e a dona Dorema, curtindo a nossa programação. Aquele abraço especial pro Duílio, pra dona Dorema, ligadinhos com a gente, curtindo Terra Sertaneja. O Sérgio Freitas, nosso amigo Sérgio Freitas, também curtindo o programa conosco. Aquele abraço muito especial, viu, Sérgio?

Jão, abraço especial pra você, bom dia, obrigado pela companhia. É o Duílio, dona Dorema, ligadinhos com a gente, o Denilson e a Márcia também. Vamos vendo aí, pessoal que tá curtindo a nossa programação. Manda um abraço lá pro Luiz Cabral Franco. Bom dia, João Bonito. Bonito, Mato Grosso do Sul. Tamo junto, 18 graus na capital do turismo. É, aqui tá 17, segundo o clima tempo.

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Ok. 6:51. Faltam 9 minutos para as 7 horas. Estamos de volta com a programação do Terra Sertaneja para você nesta manhã. É um abraço especial para você que curte a nossa programação, né? Um abraço muito especial para você ligadinho aí com a gente. É, daqui a pouquinho tem módulo lá pro Tonhão, pro Valcir, né? Aquele abraço especial a toda essa moçada que curte a nossa programação. Agora vamos falando, vamos conversar.

0: Vamos falar com o Marcos baterista. Alô, Marcos, bom dia. Bom dia, Marcos, tudo certinho com você? Tudo bem?
1: Bom dia, Joãozinho.
0: Bom dia.
1: Aqui é o Marcos, o baterista.
0: Bom dia, Marcos.
1: Toca aquela pra nós do Hamilton Lelo, subir a montanha maior do mundo.
0: Subir a montanha.
1: Obrigado, Deus abençoe. O programa tá show.
0: Muito obrigado. Grande abraço ao nosso amigo Marco, baterista. Moda bonita. Às 6 horas, 50, 52 minutos. Montanha maior do mundo. Hamilton Lelo.

Muito bem, são 6 horas 59 minutinhos, 6h59. Roberto Meirinho, Preda d'Água. É, foi lá pro Tonhão, pro Valcir, pra Dona Vera, lá pra Chácara Limeira. Grande abraço a todos aí da Chácara Limeira, curtindo a programação conosco, aquele abraço especial, bom dia, obrigado, hein? Obrigado mesmo por esta maravilhosa companhia, bom dia. Manda um abraço especial também para toda a moçada que ouve e curte a nossa programação nesta manhã. Manda um abraço especial lá para o Sérgio Freitas, bom dia, ótimo programa com Joãozinho no comando. Um abraço, Sérgio, obrigado pela audiência, hein? A minha comadre Natalícia, bom dia, compadre Joãozinho, que Deus abençoe o nosso dia, o seu dia também, viu, comadre? Um abraço muito especial, muito obrigado por sempre estar com a gente, sempre nos acompanhando nas manhãs. Bora então, vamos então encerrar mais um programa Terra Sertaneja. Muito obrigado a você pela companhia, pela audiência, pela sua participação aqui na nossa programação. Daqui a pouquinho show da manhã com a Sara Cristina e o Antônio, daqui a pouquinho, eu espero que sim, né? A Sara não chegou ainda. Se não, vamos aí com mais uma programação especial pra você aqui na sua 104.9. Um abraço lá pro nosso amigo Marco Baterista, né? Que ouviu aí o Hamilton Lelo, a montanha maior do mundo. Um abraço especial pra você, que você tenha um ótimo dia, uma ótima quarta-feira, uma quarta-feira cheia de bênçãos e de alegria. Um abraço muito especial pra você, espero você amanhã, a partir das 5 da manhã, com mais uma edição do Terra Sertaneja pra você. Bom

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1: 7 horas e 8 minutos.

0: estamos chegando. Hoje, dia 19 de agosto de 2026.
1: Da vida.
0: O show da manhã está começando para você. Para você que sintonizou agora, você está na 104,9 Interativa FM de Laguna Carapã.
1: E quem pode dar a partida?
0: Você fica comigo, eu, Sara Cristina.
2: Bom dia, e o Antônio Valentim, o homem mais bonito desta cidade.

0: horas você fica conosco no Show da Manhã.
1: Na semente, queremos colher o sorriso que tem.
0: Estivemos 2 dias fora e já estava morrendo de saudade, viu?
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0: Estivemos 2 dias fora e já estava morrendo de saudade, viu?
1: Ninguém vai mudar nossa ideia. Eu sei que você vai sorrir.
0: E que você tenha um ótimo e abençoado dia. Que seu dia seja maravilhoso, com muitas bênçãos, alegrias para o seu coração.
2: Bom dia.
3: Bom dia.
2: Bom dia.
0: E o nosso telefone também já está liberadinho para você.
2: Bom dia.
0: 9997-1049. Para você mandar para mim o seu bom dia, fazer seu pedido musical. Mandar bom dia pro Antônio.
2: Bom dia.
4: E gravando aí, vendo o que está acontecendo no programa, porque sexta-feira tem o sorteio da charada, R$100, aqui dado pelo pastor Antônio. Quero fazer... gosto de fazer esse pix pra você.
0: Eita, já falando que o brinde de sexta-feira da brincadeira do Antônio é R$100 o brinde, hein?
2: Bom dia pro sol.
0: E da minha parte é outro brinde também. Então sexta-feira temos brinde.
4: Pra sexta-feira, fora o
0: só um, por enquanto. Não, por enquanto, né? Mas nós temos mais dois que nós vamos pegar.
4: Três brindes.
0: É, provavelmente serão 3 brindes.
4: R$100 aí pra você. Já dá pra você fazer sua carninha, sua Coca-Cola.
0: É isso aí, participe! 9997-1049. E pra começar o dia, pra nós sermos abençoados, então vamos à nossa oração do dia.
4: Seremos abençoados por vocês e queremos abençoar vocês.
0: Exatamente.
4: Em nome do nosso Senhor Jesus. Vamos orar então, que o seu dia, o nosso dia seja uma bênção. Maravilhoso e eterno Deus, Deus de Abraão, Isaac e Jacó, nosso Deus, Deus que fez os céus e a terra com simples haja sobre todas as coisas. Senhor, a tua palavra é ordem, a tua palavra se concretiza, Senhor, as coisas na vida das pessoas como se concretizou no passado, Pai. Então, neste momento, nós estamos aqui te pedindo, Senhor, para o Senhor abençoar, Pai, todo o povo, Senhor, todos os ouvintes desta rádio aqui de Laguna Carapã e todo o povo desta cidade, Senhor, pedimos a tua bênção em nome de Jesus, Pai. Seja qual for a sua petição, meu Deus, se de enfermidade, Senhor, se de prosperidade, se de um trabalho, Senhor, pedimos a tua bênção sobre o teu povo de Laguna Carapã, Senhor. Em especial, Senhor. E também pedimos a tua bênção, Senhor, para todo o povo deste lindo estado maravilhoso, que é o Mato Grosso do Sul, Senhor. E pedimos a tua bênção para o nosso Brasil, para o nosso país, Senhor, para o mundo, Pai, em nome de Jesus, pois tu conheces, tu sabes todas as coisas, todas as dificuldades, todas as lutas. Pai, Filho e Espírito Santo, está nas tuas mãos. Deus abençoe para todos sempre. Em nome de Jesus, amém.

isso aí, 7:16. Que a bênção se derrame até 1000 gerações. Que a sua família seja abençoada, sua casa seja abençoada. Todos sejam abençoados em nome de Jesus.

Já tem aqui a Mercedes. Bom dia, meu amor. Ela diz, bom dia, Sara. Tudo bem com você? Hoje eu tô bem, graças a Deus. Nós ficamos 2 dias, né, sem vir, mas eu tinha médico em Dourados e não dá pra faltar, né? Aí eu fiz uns exames num dia e ficou pra outro dia o restante. Aí eu tive que ficar. Por isso que nós faltamos na segunda e na terça. Mas estamos aqui hoje firme e forte, viu? E com muita alegria e disposição pra você. A gente tem que se cuidar, não é verdade? Porque se a gente não se cuida, quem é que vai cuidar da gente? De vez em quando tem umas dessas, né? E mande pra mim o seu alô, o seu bom dia, falando pra mim, né? Desejando meu bom dia, que eu gosto muito. Para você que ainda não está lembrando ou não anotou, o telefone da rádio é 999... Esqueci, peraí. 999... Aliás, 99967... Oh, meu Deus, errei de novo, peraí. Dá um branco, eu tô ficando velho, só pode. Quando sai a Doralice, vai todo mundo pra sala. 99997-10-49. 99997-10-49. Convidar uma morena parceira destas dançadeiras. É idade, meu filho, tá chegando. Limpa a noite inteira pra tirar a poeira da sola da bota. 99997-10-49. Hoje, o que você quer falar no dia 19 de agosto?

0: que hoje é o dia dela, né? Dia do historiador também.
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0: Eita, hoje tem bastante dia, hein? Dia Nacional do Artista de Teatro. Ah, esse é pra mim, então, porque eu gosto muito de ensaiar pessoas pra fazer peças de teatro. Eu sou a de trás dos bastidores. Gosto, amo fazer isso. Dia Nacional do Ciclista. Aqui tem bastante ciclista, né? A gente vai... Quando a gente tá voltando, né? Assim, na estrada. A gente vê que tem bastante que gosta dessa área aqui. E Dia Mundial da Humanitário. Vou falar sobre esse assunto também. Então, hoje é o Dia Mundial da Fotografia, Dia do Historiador, Dia Nacional do Artista do Teatro, Dia Nacional do Ciclista e o Dia...

0: Marcos Baterista. Essa semana eu tava lembrando do Marcos Baterista, hein?
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0: E todos vocês que estão participando hoje, amanhã e depois de amanhã já vão estar no sorteio. Nós temos o brinde do Antônio, né? Que vocês têm que ficar ligadinhos.

0: está valendo R$100 de Pix.
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0: E também vai ter o brinde de sorteio, né? Que eu tenho um e acho que vai ter mais dois que já são doados, né? Pra nós vamos pegar amanhã. Três brindes nesse fim de semana, hein? Brindes bons, hein? Então você mande pra mim o seu alô, o seu bom dia. E já estará participando do nosso sorteio.
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0: Bom dia, Marcos Bateria.

Bom dia, Sara. Bom dia, Antônio. Que é o Marcos, baterista. Deus abençoe vocês dois, viu? Queria escutar aquela música Loira do Carro Branco. Ofereço para todos de Laguna Carapã. Mas lá para Vila Sossego também, lá para Márcia e o Marca Passo e o Acel, a todos. Obrigado.

0: isso aí. Você pode mandar o seu pedido no 9997-1049. Não errei.
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0: vou. Bom dia! É a Claudete Aranda.
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0: Que legal, hein? Ela mandou pra mim um café da manhã. Um vídeo do café da manhã. Eu também tô bem assim, viu, Cláudia? Viu, Claudete?
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0: Coisa boa, né?
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0: Ela diz, bom dia, Sara. Vamos no café? É a Claudete Aranda. Põe meu nome no sorteio. Obrigada. Eu que agradeço, minha querida, pela sua participação. Ó, oh, ela...
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0: oh, a foto.
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0: Os coquitinhos dela.
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0: Eu também tenho um pote de coquito lá. Meu marido não gosta, mas eu gosto. Tomar com um cafezinho, com leite é muito bom.
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0: Que bênção, minha querida. Deus abençoe você.
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0: O seu Mauri, bom dia. É. Ele colocou, bom dia, tchê. Tudo bem com vocês? Tudo ótimo, graças a Deus. Ele colocou assim, tamo aqui na escuta do programa mais top de Laguna. Uhul! Obrigada, seu Mauri, pelo carinho, pela participação, viu? Colocou também assim, toca a música aqui pra ela com Teodoro Sampaio. Ofereça pra nós aqui do Lavador, o Everson e o Anderson. Ah, agora apareceu mais um, hein? É isso aí. Bom dia pro seu Mauri, pro Ever e para o Anderson, que os três já estão também participando do sorteio.
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0: É seu Mauri, o Ever e o Anderson.
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0: Do Lava Jato Angico Preto.
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0: E a Claudete Aranda.
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0: O Marcos Baterista.
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0: E a Mercedes. Essa não falta, né? Todos já estão participando do sorteio de sexta-feira. Lembrando a vocês que a charada do Antônio, do pastor Antônio...
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0: É um Pix de R$100. Fique ligadinho!
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0: E o meu, da minha parte, sim, eu tenho um brinde meu e já temos...
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0: Já falaram para nós ir pegar mais dois brindes. Então vamos ter três brindes para sexta-feira no sorteio.
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0: e Rose Dalmas. Bom dia, meu amor. Mandou pra mim que meu bom dia também.
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0: É a Rose, né? Porque apagou todas as outras mensagens. É a Rose, né? No final 3569, quem não tem o nome, né? É a Rose, não é?
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0: Isso aí, 7 horas e 32 minutinhos. Muita música boa e animação pra você até as 9 da manhã. Vou procurar aqui a música do seu Maurício que pediu.

0: participação do Teodoro Sampaio. Seu Maurício, eu achei três tipos de música e fala pra ela, hein?
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0: matraca. Tem o forró do Teodoro Sampaio aqui pra ela.
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0: E Teodoro Sampaio, conta pra ela. Vou colocar uma dessas, tá bom?
1: Eu vou deixar.
0: Se não for, o senhor me fala.
1: Falaram.

0: viajão.
1: É isso aí, 7:37. Bom dia, dona Herbertina. Ela diz que eu quero participar do sorteio. Bom dia. Natural. Um grande abraço pra dona Albertina, né? Uma ótima semana pra senhora.
0: Tô indo agora pro lugar todinho meu. Quero uma rede preguiçosa pra deitar. Vem minha...
2: Bom dia aqui do Antônio, pra nossa amiga dona Albertina. Deus abençoe, dona Albertina, seu dia.
0: A majestade o sabia. Tô indo agora tomar banho.
1: E você pode participar também através do nosso live, né? No Facebook. Tem bastante aqui hoje, olha. A dona Yolanda Nascimento. Bom dia, meu amor.
0: Do corpo meu.
2: É aquela senhora lá que nós encontrou na
1: porta. Exatamente. Ela mesma.
2: É uma senhora bem simpática, né? Bom dia, dona Yolanda. Deus abençoe grandemente seu dia.
0: Era uma
2: feliz aí com a sua participação. Aliás, de todo mundo, né? De todos que participam, mas a gente se conheceu lá e ficou muito feliz aí de conhecer a senhora.
1: Pessoalmente, viu? Né?
2: Pessoalmente. Bom dia.
1: E vocês, quando achar a gente na rua, pode chegar, viu? Chega e cumprimenta, porque a gente tem muito prazer em conhecer cada um de vocês pessoalmente, viu? Não fica com vergonha, não. Pode chegar, nós somos simples mesmo desse jeito, viu? Bom dia pro seu Hélio Espíndola. Bom dia, feliz quarta-feira. Deus abençoe. Amém, seu Hélio. Que Deus abençoe o senhor também grandemente, viu?
0: Vou voltar à realidade.
1: E a dona Urbaniza. Bom dia, meu amor. Ela diz, bom dia, Sara e Antônio.
2: Bom dia, dona Urbaniza. Deus abençoe seu dia. Seja muito feliz nesse dia, nessa semana, esse ano, para todo sempre.

0: Amém, meus amores. Oh, que coisa boa.
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0: 7:40. Já já vamos ao nosso apoio comercial, mas já já estaremos de volta. Com muita alegria e animação pra você.
1: A majestade o sabia.
0: Fique ligadinho que já já nós estaremos de volta.
2: Bom dia!
3: Bom dia!
2: Bom dia! Bom dia!

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Vamos colocar a Sara noivas agora. E o nosso telefone está liberadinho, 9997-1049. 9997-1049 para você mandar para mim o seu alô, o seu

música. Música linda pra você nessa manhã, 7h50. Ana Castela e participação de Lourenço e Lorival. Franguinho na panela.

0: Que Deus abençoe a cada um de vocês.
1: Bom dia!
2: Bom dia!
3: Bom dia!
1: Bom dia! Bom dia.

0: parabéns pra você que está fazendo aniversário hoje, dia 19 de agosto. Muitas felicidades, muitos anos de vida, muito amor e paz, muita alegria.
1: Parabéns, meus parabéns, feliz aniversário.
2: Bom dia. Bom dia.
0: Desejamos a você um ótimo e abençoado dia. Que seu dia seja maravilhoso, que Deus realize todos os seus sonhos, seus pedidos. Feliz aniversário.

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1: Que seu coração seja sempre alegre e feliz. Feliz aniversário pra você, uma música aqui, né? Uma musiquinha especial. Os Baitaca para todos os aniversariantes do dia. 7 horas e 56 minutos.

0: Sí.
1: Bom dia!
2: Bom dia!
3: Bom dia!
1: Bom dia! Bom dia.

0: 8 horas em ponto. Essa música faz tempo que a gente não ouve, né?
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0: Quer mandar um alô pra Ruth? Bom dia, Ruth. Ruth dá um mato. De Matos. A Gonçalves, né? Bom dia, minha querida. Deus abençoe seu dia.

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1: 8 horas e 9 minutinhos, você ouviu o nosso apoio comercial. E o nosso telefone já está liberadinho, 9997-1049. Lembrando a você que o brinde, né, de sexta-feira do seu Antônio, que... fique ligadinho. É de R$100, fique R$100.
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1: E do sorteio geral, nós temos um brinde já à nossa disposição e mais 2 brindes que vamos estar pegando amanhã.
0: Aqui do Nordeste.
1: 3 brindes para sexta-feira.
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1: E o que se comemora no dia de hoje, 19 de agosto? Se comemora o Dia Mundial da Fotografia.
0: E como vou?
1: Parabéns para a Jéssica Galli, né? Que faz fotografia aqui na nossa laguna. Se você conhece outra pessoa que faz, mande para mim que eu vou estar dando os parabéns também. Dia do historiador. Dia Nacional do Artista de Teatro.
0: Isso é bom,
1: e o Dia Nacional do Ciclista também. Você que é ciclista, gosta, né? Desse esporte. Está de parabéns pelo seu dia. Hoje é Dia Nacional do Ciclista. E o Dia Mundial.

O Dia Mundial da Fotografia lembra o anúncio da Daguerreótype. Pô. Que nome difícil, né? Em 1839, que foi a primeira técnica fotográfica. Dia do historiador homenageia os profissionais que estudam e preservam o passado e a memória. Eu gosto muito de ouvir historiadores, hein? Eu assisto muitos vídeos de historiadores. Dia Nacional do Artista do Teatro. Valoriza os profissionais dos palcos e da atuação dramática. Tem que ter dom, né? Pra participar, ser um artista de teatro. Porque é ao vivo, né? Dia Nacional do Ciclista promove o uso da bicicleta e a segurança no trânsito. É que bicicleta não dá poluição, né? Dia Mundial Humanitário reconhece o trabalho de quem ajuda pessoas em situações de crise e perigo. Esses é para quem tem muito amor no coração. Então é isso que se comemora no dia de hoje.

0: dia 19 de agosto, hein? Essa música vai pro meu amor.
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0: Deus. Vamos estar aqui meio que atrasado hoje, né? Com um imprevistozinho aqui, meio atrasado, mas estamos aqui com a porção da palavra de Deus.
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0: Está entrando aqui já na porção da palavra de Deus, pedindo a graça de Deus, né? Sobre a nossa vida, sobre a vida de todos. Maravilhoso, eterno Deus, em nome de Jesus, que não seja de mim esta palavra, Senhor, mas que seja do Senhor, meu Deus. Que não seja, Senhor, de mim, Pai, mas do Senhor para o teu povo, Senhor, e no coração de cada um, Senhor. Tu sabe das necessidades, problemas, dificuldades de cada um. E neste pequeno momento que temos aqui, Senhor, queremos expressar com gratidão a tua palavra que venha do Senhor, em nome de Jesus, Pai, Filho e Espírito Santo. Amém. O vaso do oleiro e a impenitência do povo. Hoje nós vamos estar falando aqui em Jeremias 18, do 1 ao 10, né? E expressando alguma coisa no esboço, né? E já dando um resumo do final aqui da palavra de Deus. O nosso tempo é curto, mas temos que dar o esboço e o resumo para que você entenda o teor da palavra do nosso Senhor. A palavra do Senhor que veio a Jeremias dizendo: levanta-te, desce à casa do oleiro e lá te farei ouvir as minhas palavras. E desci à casa do oleiro e eis que ele estava fazendo as suas obras sobre as rodas. Como o vaso que ele fazia de barro se quebrou nas mãos do oleiro, tornou a fazê-la dele outro vaso conforme o que pareceu bem aos seus olhos fazer. Então veio a mim a palavra do Senhor, dizendo: não poderei eu fazer de vós como fez este oleiro, ó casa de Israel? Diz, Senhor, eis que como barro na mão do oleiro, assim sois vós nas minhas mãos, ó casa de Israel. No momento em que eu falar contra uma nação, contra um reino, para arrancar, para derribar, para destruir, se a tal nação contra a qual falar se converter da sua maldade, também eu me arrependerei do mal que pensava fazer. E no momento em que eu falar de uma gente, de um reino, para edificar, para plantar, se ele fizer o mal diante dos meus olhos, não dando ouvido à minha voz, então me arrependerei do bem que tinha lhe dito lhe faria. Glória a Deus por esta palavra. Vamos estar meditando alguma coisa aqui no esboço e assim meditando alguma coisa para finalizar, dando um resumo final da palavra de Deus. As parábolas deste capítulo, provavelmente escritos durante os primeiros anos do reinado de Joaquim, ilustram soberania de Deus para liderar com a nação. Deus tem poder sobre o barro e continuaria a trabalhá-lo para fazer dele um vaso útil, mas Judá deveria arrepender-se rapidamente, caso contrário o barro endureceria antes que a ganhar a forma dada pelo oleiro. Se isso ocorresse, o barro não serviria, não seria amassado novamente, não serviria. Quando um vaso de barro era moldado na roda do oleiro, frequentemente surgiam defeitos. O oleiro tinha poder de decidir se o barro continuaria com suas imperfeições ou seria remodelada. Semelhantemente, Deus tem o poder para moldar o seu povo, para fazer com que estejam conformidade com os seus propósitos. Nossa estratégia não deve ser de ficar descuidados e passivos como inanimados o barro. Devemos mostrar

disposição, receptividade ao impacto de Deus em nossa vida. Quando nós rendemos ao Senhor, Ele começa a moldar-nos, a transformar-nos em vasos valiosos. Nossa sociedade admira a sensibilidade, a independência e o espírito de liderança em um relacionamento com Deus. Porém, estas qualidades podem transformar-se em obstinação, soberba e recusa a ouvir ou mudar se não for reprimida. A lei mosaica, a teimosia se torna um estilo de vida hostil a Deus. Então nós já temos aqui, né, um esboço mais ou menos desta palavra. E eu quero lembrar você que nós temos que estar preparado para tudo. Aqui quando a palavra fala, o Senhor fala, veio a Jeremias e disse: levanta-te e desce à casa do oleiro, e lá te farei ouvir as minhas palavras. Presta atenção, quando ele fala levanta-te e desce à casa do oleiro, quer dizer o quê? Que talvez o profeta, alguém estava sossegado ali, acomodado, preguiçoso, né? Porque o Senhor falou: levanta-te e desce à casa do oleiro. Qual seria a casa do oleiro? É logicamente um lugar de reunião, uma igreja, né? Antigamente se falava templo, né? Sinagogas, né? Então, logicamente, que era descer à casa do oleiro, era para ir a um templo, para aprender a palavra. Deus queria falar, mas Deus não queria falar no meio da rua. Deus queria falar no templo. Então Deus mandou aqui: levanta-te e desce à casa do oleiro, lá te farei ouvir as minhas palavras. Então lá, se a gente não for preguiçoso, lógico, tem dia que Deus não fala com a gente, mas tem um testemunho, um louvor, você nunca sai de lá triste. Nunca sai de lá triste. E se um dia acontecer de você sair, não fique triste, volte outro dia. Um dia a palavra vai ser para você. E às vezes não é o teu dia de receber a palavra, nem por mensagem, nem por louvor, nem por testemunho. Mas às vezes o teu testemunho, ou o teu louvor, ou a tua palavra, um abraço teu vai mudar a vida de alguém. Entendeu? Então nós temos que entender essa situação. Aqui nós não podemos ter preguiça. Nós temos que estar ouvindo o que Deus tem para falar para nós ou para o amigo. Mas às vezes aquele testemunho de que Deus trabalhou na vida de alguém fortalece a gente também. Então você nunca vai sair triste de uma reunião da casa de Deus. Levanta-te e desce à casa do oleiro, lá te farei ouvir as minhas palavras. Então não importa que não serviu para você a palavra, o hino ou o testemunho, mas você viu alguém se alegrar, serviu para alguém. Então, se você não gosta de ver alguém se alegrar, tente tirar esse espírito de inveja, de querer as coisas só para você. Deus é para todos. Nasceu, Deus fez todos, Ele é por todos e por todos. E não é porque num dia Deus não fala conosco, é que nós vamos ficar tristes porque o outro irmão recebeu a benção, aí nós estamos sendo egoístas, estamos sendo invejosos e estamos deixando a preguiça toma conta de nós quando nós não descemos, não íamos à casa de Deus. E descia à casa do oleiro, e eis que ele estava fazendo a sua obra sobre as rodas. Como o vaso que ele fazia de barro se quebrou nas mãos do oleiro, tornou-se a fazer dele outro vaso, conforme o que pareceu bem aos seus olhos fazer. Então, o dono da olaria aqui, da igreja, da sinagoga, da casa de reunião, é Deus. E Ele sabe a hora que vai te moldar. Ele sabe a hora que você precisa se reajustar às suas quebraduras. Então nós não podemos se deixar levar por qualquer disque-me-disque, por qualquer fofoquinha, por qualquer problema, qualquer dificuldade. Nós temos que estar pronto a estar lá, ou seja, com a mão no arado,

ou seja, para servir de terra, de adubo, de semente, nós temos que estar lá preparado, porque o oleiro aqui, ele quer moldar o vaso, e o vaso às vezes está todo trincado, todo quebrado, e está ainda fazendo birra, fazendo manha, né? Então vamos largar a mão de ter preguiça. Então veio a mim a palavra do Senhor dizendo: não poderei eu fazer de vós como fez este oleiro, casa de Israel, diz o Senhor. Eis que como barro nas mãos do oleiro, assim sois vós na minha mão, ó casa de Israel. Aqui está falando que Deus, ele quer consertar, mas é no dia dele, na hora dele, do jeito dele. Você não pode querer antecipar o trabalho de Deus na sua vida. Você tem que esperar a tua vez. Você tem que esperar a tua chance. E essa espera, muitas das vezes, o dia que você está frio, cansado, com dor de cabeça, com preguiça, sossegado, e você não levanta e não vai à casa do oreiro, a sua bênção passou e você deixou passar, escorregar pelo vão dos seus dedos. Só por causa de uma preguicinha, de uma má vontade, de uma falta de entendimento, de uma falta de amor no coração. Porque Deus é que dá o dono do fôlego da vida. Deus, que se ele falar, eu vou tirar o fôlego da vida de você, e aí? E aí, se você não recebeu a sua bênção, se você não foi curado das rachaduras, o azeite que colocar ali no seu vaso vai estar vazando todo pela rachadura. Então nós temos que entender o propósito de Deus na nossa vida e nunca esmorecer de estar na casa do oleiro, que é lá o lugar de conserto. É lá o lugar do amor, é lá o lugar de paz, é lá o lugar que provavelmente você vai receber a tua bênção. Na hora de Deus e no tempo de Deus, e nós não podemos querer antecipar isso. Porque quem manda de nós é Deus, não é nós que mandamos em Deus. Quem controla a nossa vida é Deus, não é nós que controlamos a nossa vida e nem a de Deus. Então nós temos que ser, procurar perfeição na nossa vida, para nós, nesse procurar a perfeição, nesse procurar as coisas de Deus, nesse estar tá se esforçando, é que nós estamos sendo moldados. Aí vem a provação, uma pequena provação ali, e nós esfriamos, nós queremos já se esconder de Deus, se afastar da casa do oleiro, né? E não é assim, nós temos que deixar o tempo de Deus. No momento em que eu falar contra uma nação, contra um reino, para arrancar, para derribar, para destruir, se a tal nação contra a qual falar se converter das suas maldades, também eu me arrependerei do mal que pensava fazer-lhe. Aqui nós já estamos falando de uma nação, hein? Já não estamos falando de uma pessoa, de um reino, de um povo. E no momento em que eu falar de um agente, de um reino, para edificar e para plantar, se ele fizer o mal diante dos meus olhos, não dando ouvido à minha voz, então me arrependerei do bem que tinha lhe dito que lhe faria. Oh, meu Deus. Oh, Deus maravilhoso. Nós temos que entender, quando nós estiver tudo preparado, tudo certinho, tudo abençoado, as coisas acontecem na nossa vida. Mas se nós não se preparar, além delas não acontecer, sabe qual vai ser o nosso reino? O inferno. Esse vai ser o nosso reino. Se nós não se preparar, não buscar a cura, de curar as rachaduras na casa do oleiro, o seu reino, o nosso reino, e não importa a igreja que você está indo, não importa a igreja, se é cristã, se é católica, se é evangélica, não importa a placa da igreja. Toda igreja que desce à casa do oleiro tem responsabilidade, fala do amor de Deus, escuta o amor de Deus, ouve as suas palavras, não tem preguiça. Ela vai para a cidade santa, ela vai fazer a sua morada com Deus. E toda a igreja, todos os povos que não fazer a vontade de Deus, não procurar a casa do oleiro, não se esforçar, não ter ânimo, não acreditar, ela vai para o inferno servir Satanás e seus anjos, ser cavalo do diabo. Nós temos que ser justos, sim, sim, não, não, passar disso é de procedência maligna. Então aí nós podemos dizer, se nós fazer tudo certinho, se nós andar tudo na linha, nós poderemos falar com o coração puro, né? Jeremias 33:3, clama a mim, podemos clamar ao Senhor.

Confirma a mim que te responder-te-ei, anunciar-te-ei coisas grandes e firmes que não sabe. Aí sim, nós podemos clamar, porque se nós ler esse versículo sem estar consertado e clamar a Deus, você pode ter certeza que não vai ter nada de Deus. Não vamos ter nada de Deus. Mas se tiver consertado, tudo que pedir com fé, Ele abençoa. E nós lembramos lá, como eu falei, de um reino, de um povo, de uma nação, né? Só nós ver a história de Jonas. Só nós ver a história de Jonas, né? Jonas foi enviado para Nínive para pregar a palavra. Dali ele já falou, Nínive seria, né? Deus usou o servo ali, olha, hoje você vai lá em Nínive pregar a minha palavra. Jonas fez o quê? Quis se esconder da face de Deus. Se escondeu bem, né? Bem escondido. Deus escondeu ele, né? Foi parar no fundo do mar, na barriga de um grande peixe. E aí, quando Deus convenceu Jonas que ele clamou em oração do ventre... E engraçado, né? Eu já falei sobre isso aqui. Da onde que Jonas clamou? Do ventre do peixe. Onde estava o peixe? No fundo do mar. Então, ele não tinha nenhuma possibilidade de respirar. Nem uma possibilidade de respirar. Mas ele clamou a Deus. Foi com um alto-falante gigante? Foi com uma trombeta, uma corneta, algo que tinisse o mundo? Não, naquele tempo nem instrumento tinha direito, né? O maior instrumento era de corda e corneta, mas alto-falante não existia. E Jonas clamou, e com certeza no pensamento, né? Porque nem abrir a boca não podia, né? Com certeza no pensamento, e vai saber a posição que estava. Estava em pé, estava deitado, estava de crocado, né? Você estava lá no meio das fezes, que o peixe estava pronto para jogar no oceano, né? Mas ele clamou a Deus e Deus se lembrou dele. E ele foi em Nínive pregar a palavra. E quando ele passou naquela cidade pregando a palavra, até o rei se converteu, que até as crianças, os bichos, os animais, olha, jejua, não dei comida nem para os animais por 3 dias e 3 noites. Eita, Deus maravilhoso. E ali Deus não se arrependeu do mal que tinha mandado Jonas pregar, que ia destruir aquela cidade. E Jonas pregou que em 40 dias aquela cidade seria destruída. E Deus se arrependeu do mal que estava estabilizado para aquela cidade. E é Jonas, né? Depois disso tudo que viu Deus fazer a obra, era dele se alegrar, ficou triste. Porque não se cumpriu a profecia dele. Mas ele não entregou a mensagem? Se nós entregamos uma mensagem, a pessoa é abençoada, nós vamos ficar tristes porque a pessoa era do mal e de repente foi para a igreja e foi abençoada. Nós temos que se alegrar. Jonas ficou triste. Aí Deus semeou uma abobreira lá, uma sementinha, onde ele deitou, estava cansado, e Deus já mandou o sol em cima, murchou a abobreira, e aí Jonas ficou nervoso, questionou Deus, que veio uma larva e, Senhor, mas não podia proteger essa abobreira? Como é que, por que isso? Se irritou com Deus de nada, depois de uma mensagem tremenda que Deus mandou ele pregar para 120 mil pessoas, e todos aceitaram a Jesus, a Deus, né? Todos se converteram do seu mau caminho, e Deus se arrepender dele, se alegrar, festejar com o povo, mas não, ficou triste, queria que acontecesse a desgraça, o mal para o povo, tudo. É tremendo, né? Os profetas. Mas assim, hoje nós também temos os profetas atrapalhando também, né? Mas tudo é por Deus, né? Tem a hora, temos que saber entender. E aí, então, Deus falou, mas você teve misericórdia de uma abobreira, questionou comigo por uma abobreira e você não tem misericórdia de 120 pessoas que eu salvei? Então nós temos que não questionar Deus, saber questionar Deus, não questionar Deus por pouca coisa. Eu vejo gente chorar por nada, fica triste, muitas das vezes sai da igreja por causa de uma coisinha de nada,
É momento de nós se arrepender, perdoar, ser perdoado e levar.

a viver a vida com Deus, buscar o Espírito Santo de Deus, buscar a salvação. Não importa a igreja que você vá, não importa onde você sirva, onde você quer servir a Deus, vai aonde você se sentir bem, seja católico, seja apostólico, seja na igreja tal, na igreja tal, na igreja de fulano, Bertrano, Cicrano. Não olhe para o irmão, para a irmã, para o pastor, olhe para Jesus, olhe para a tua salvação, olhe para você, para a tua vida, que você é uma pessoa linda e maravilhosa para Deus. Não importa se você é preto, é branco, é amarelo, é roxo, não importa. Cicrano, não olhe para o irmão, para a irmã, para o pastor, olhe para Jesus, olhe para a tua salvação, olhe para você, para a tua vida, que você é uma pessoa linda e maravilhosa para Deus. Não importa se você é preto, é branco, é amarelo, é roxo, não importa. A sua alma vale mais do que todo o dinheiro do mundo para Deus. O dinheiro do mundo não tem valor nenhum. Todo, já falei isso aqui, falo. Todo o dinheiro do mundo não compra a sua alma. Então se ame. Ame a Deus, que não trocaria você por todo o dinheiro do mundo. Quem está se trocando, se vendendo, se jogando fora, caminhando de passos largos para o inferno, é você, não é Deus que está te mandando. É você que não é obediente. Porque o livre-arbítrio é para nós escolher. Nós somos donos dos nossos atos. Somos donos, somos responsáveis pelos nossos atos. Deus deixou isso para nós. De tão bom que Ele é, Ele deixou essa escolha. E nós estamos aqui só te alertando que a tua vida é linda, a tua vida é maravilhosa. Você é bonito, você é linda, você é maravilhosa. Para Deus, você é a coisa mais linda do mundo. Para Deus, todos vocês, todos nós somos bonitos, somos lindos. Ele não ia fazer coisa para decepcionar, para Ele achar feiura. Porque Ele é perfeito. Se você é do jeito que você é, é a perfeição que Deus deu para você. Então se ame, se adore, se glorie em você. E seja essa pessoa maravilhosa que você é, do jeito que você é. Mas procure uma olaria, que é uma igreja. Procure uma casa do oleiro e desce com amor, e desce com vontade, e desce com paz, desce com alegria, e tira esse ranço da tua vida. Não importa o lugar que você vá servir a Deus, vá servir com o coração, vá servir com amor, vá servir com alegria, e seja feliz. E Deus te ama, e nós também te amamos, e amamos esta cidade. Que Deus abençoe a todos, em nome de Jesus. Amém, amém e amém.

0: isso aí, que palavra maravilhosa. É claro. Vindo direto do coração de Deus, né? Queremos aqui cumprimentar a pastora Mara e o pastor Marcelo ali do Avivamento Jerusalém, né? Que participaram da nossa programação também. Que Deus abençoe vocês, meus irmãos.
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0: E muito obrigado pela participação, viu? Participe sempre.
2: Meu aqui também, viu? Pastor abençoado, fizemos amizade. Glória a Deus, pastor. Deus abençoe.

0: Sucesso à vida da nossa irmã aí. Sejam sempre essa bênção aí que Deus colocou aqui em Laguna Caravana.
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2: E é isso aí, 8 horas e 42 minutos.
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2: Você ainda pode estar participando através do nosso WhatsApp 9997-1049 ou através do nosso Facebook Interativa Laguna Carapã. Participe!
1: É claro que é.
2: Lembrando que sexta-feira temos sorteio. Né? Essa... Tem o sorteio da charada do pastor Antônio. Fique ligadinho.
0: E agora é o momento também, né, de eu me redimir aqui, né, agradecer o pessoal, né, ali da prefeitura que estão fazendo, acho que é da prefeitura, não sei, é o departamento de estrada de rodagem, né, a gente veio de lá terça-feira, né, e a gente viu um trabalho bonito aí nas pistas, aí arrumando, né, não sei se é da parte de, não sei bem de direito onde é que é a divisa, se é da parte de... Lá de Dourado, de Laguna, Carapã, mas estão abençoados, estão consertando as pistas aí, porque há 5 meses, 4 meses atrás, quase que eu me mato de moto aí nessa pista, viu? Então, mas agora vocês estão de parabéns que estão arrumando, viu? Tem que saber a hora de criticar, a hora de parabenizá-los, né?
2: É,

0: aí, vamos ao nosso apoio comercial e já já estaremos de volta. Essa luz
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0: né?
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0: Fique ligadinho.

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1: É isso aí, 8 horas e 49 minutinhos.
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1: Já quase no finalzinho da nossa programação. Hoje estava tão gostoso, né? Eu acho que é porque nós faltamos 2 dias e já deu saudade.
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1: Mas eu quero estar aqui cumprimentando algumas pessoas que sempre estão ligadinhas na nossa programação.
0: Satisfaz.
1: Bom dia, pessoal ali da Pastelaria Avenida.

0: amigo Mauri do Lava Jato, seus colaboradores ali. Deus abençoe grandemente seus dias aí, Mauri, você e os guri aí do Lava Jato. É.
1: Hoje ele tem dois, né? O Ever e o Anderson, né? Coloca aí.
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1: Quero mandar o meu alô pra dona Lourdes Martins e dona Tereza. Bom dia!
0: Valdo, meu alô ali, meu abraço pro Valdo ali da Obras. E os ajudantes, os pessoal que trabalha com ele ali na Obras.
1: Bom dia pra dona Zaida. Bom dia, meu amor.
0: É o nosso amigo Marcos, baterista, né?
1: Ô, Marcos, ele apareceu hoje, né?
0: Dia, viu? Estamos felizes de ouvir você hoje aqui, viu?
1: Bom dia para Ramona Medina. Bom dia, minha linda.
0: Amigo Tarciso. Bom dia também aí, o Tarciso, nosso amigo.
1: É, e Elisângela também, né? Que sempre estão ligadinhos na nossa programação. Quero mandar meu bom dia para Silvia Zanini e as meninas, né, que estão ali na, assim, trabalhando firmemente, né, Silvinha? Bom dia, meu amor.
0: Carlão, né, ali também, né? Tá sempre por ali, o Carlão.
1: É mesmo, né? Aquele dia ele viu, né? Nós chegamos lá, ele tava lá chegando.
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1: quero mandar meu abraço pra Ruth. A Ruth, ela falou que vai dar um brinde pra nós essa semana, né, Ruth? Daqui amanhã nós vamos passar aí pra pegar o brinde que ela deu pra nós com muito carinho, viu?
0: Isso aí é o dia da Ruth. E o nosso amigo também, Paco Martins, motorista, sempre aos arredores da Coamo. Deus abençoe seu dia e seus amigos, nossos companheiros aí de estrada.
1: Bom dia pra dona Albaniza. Dona Albaniza não falta, né, dona Albaniza? Bom dia, meu amor.
2: É, amor.
0: O seu Mário ali da Império, né? Seu Mário, seus companheiros de serviço ali. Bom dia.
2: É, amor.
1: Quero também mandar o nosso alô pra dona Albertina. Bom dia!
0: O nosso amigo, seu Mário Conceição também. Bom dia, um forte abraço.
1: A Rosângela, dona Ilma, bom dia! Eles sempre estão ligadinhas, menina, né?
0: O Bruno, Bruninho, Toninho ali do posto, Miltinho, Manuel... Bom dia, o dia de vocês e um bom trabalho.
1: A Emily, a Luciana e a Rosineri, e a Pâmela também ali do posto.
0: Meu amigo pastor Eliseu, lá da cidade de Itanhaém, que está sempre nos acompanhando aqui pelo Facebook.
1: Não perde uma programação.
0: Um grande amigo, um grande pastor. Deus abençoe o seu dia, pastor. Sua vida, a irmã Nezinha. Logo estaremos aí em Itanhaém, meu pastor.
1: A dona Florência e a Claudete Arana, não esqueci de você, minha linda.
0: Deixei. E é o meu filho Juliano, que está ali na cidade de Uberlândia, né? Minas Gerais, está sempre em Ribeirão Preto, né? Mora ali, está sempre lá, trabalha com a sua noiva lá. Deus abençoe vocês aí. Bom, Devanir ali de São Pode Simão, meu amigo, companheiro, pastor Devanir. Negrão, muito amigo meu, viu? Deus abençoe, irmão Devanir. Thank you.

0: de Espíndola, dona Yolanda Nascimento, bom dia.
1: Meu amigo, companheiro ali, né, de igreja ali também, pastor, irmão Marcos Gama, logo vai ser pastor, porque ele é uma benção na igreja, né, um diácono abençoado, é o que comprou meu sítio ali em Ribeirão Preto, São Simão. Deus abençoe grandemente, irmão Marcos, um grande amigo, um grande companheiro, para todas as horas, viu?
0: Bom dia para Mercedes, né? A Mercedes já foi a primeira que participou hoje, né? A Neiva Antunes. Bom dia, pessoal ali da padaria Pão de Mel, as meninas, né, lá da cozinha, então, né, que estão fazendo salgados e bolos. Bom dia para as meninas da padaria Pão de Mel.
1: Ao Roberto da igreja, irmão Roberto. Deus abençoe, irmão Roberto. Grandemente o seu dia.
0: As meninas que trabalham ali na Célia, bom dia. Elas estão sempre ligadinhas na nossa programação. Eu só não sei o nome delas. Eu gostaria que, se elas estivessem nos ouvindo, que passasse os nomes para mim das meninas que trabalham ali, tá bom?
1: Senhor Laércio também. Bom dia,
0: senhor Laércio.
1: Valcir. E o Tonho também ali da Chácara Limeira. Deus abençoe o dia de vocês também.
0: Chácara Limeira. Bom dia ali para as meninas da cozinha ali, da Judite, a Cleonice, a Ireni, a Márcia, a Nilci, a Ângela e a Ana Cláudia. O pessoal trabalha ali na cozinha da Judite.
1: Bom dia a todos aí, né, da participantes aqui da rádio, né, que Deus abençoe o seu dia, aqueles que, né, a gente não marcou, perdoa a gente aí.
0: É só falar o nome que a gente vai começar.
1: Mas só falar o nome. Mais. Especial pra vocês.
0: Bom dia pra Rosa Albertini, ó, ela tá participando aqui, ó. Bom dia, dona Rosa. Deus abençoe, meu amor. Já vou ouvir seu áudio, viu? Bom dia pra Rose Dalmaso, minha linda. Não esqueci de você, não. Bom dia pra Suzy Lima. Ela falou, Sara, não esquece de mim, Sara. Não, não vou esquecer, não. Bom dia pra Angélica, né? A Angélica também falou, eu escuto vocês todos os dias. Vai me levar. Acabei de falar nela, ela mandou mensagem pra mim. Bom dia, Angélica. Vai me levar. O seu Hélio Espíndola, né? Bom dia. Bom dia também aqui pra nossa irmã Inocência. Eu falei da Angélica, ela mandou mensagem, ó. Oi, Sara, bom dia, que vocês tenham uma abençoada quarta-feira. Aqui é Angélica e Verônica da Célia Moda. Vou colocar a Verônica também, viu? A Angélica e a Verônica estão participando do sorteio também, tá, meu amor? Vou aqui ouvir a mensagem que a nossa querida mandou. Já já eu boto pra vocês ouvirem.

0: Deus, em nome de Jesus, estamos encerrando mais este programa. Pai, Filho, Espírito Santo, que a tua graça, tua unção seja em todo o povo de Laguna Carapã, é o que deseja o nosso coração, Senhor, e todo o povo, Senhor, desta cidade, nossos ouvintes, todo o povo, Senhor, deste estado do Mato Grosso do Sul, do Brasil e do mundo. Pai, Filho, Espírito Santo, agradecemos desde já, nos abençoe, abençoe a todos, para todos sempre. Amém, amém.
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2: E vamos nos despedindo aqui hoje. Amanhã estaremos de volta a partir das 7 horas da manhã. Eu, Sara Cristina, deixo meu abraço para todos.
1: Sonhador.
0: E o pastor Antônio Valentim, que Deus abençoe grandemente o dia de vocês todos.
2: Fique com Deus e até amanhã, se Deus quiser. Tchau, tchau.

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Vamos juntos. Estamos aqui reunidos em nome do Pai, do Filho e do Espírito Santo. Amém. Naquele tempo, Jesus contou esta parábola aos discípulos e a nós. O reino dos céus é como a história do patrão que saiu de madrugada para contratar trabalhadores para sua vinha. Combinou com os trabalhadores uma moeda de prata por dia e os mandou para a vinha. Às 9 horas da manhã, o patrão saiu de novo, viu outros que estavam na praça desocupados e lhes disse: ide também vós para minha vinha e eu vos pagarei o que for justo. E eles foram. O patrão saiu de novo ao meio-dia, às 3 horas da tarde, e fez a mesma coisa, saindo outra vez 5 horas da tarde. Encontrou outros que estavam na praça e lhes disse: por que estáis aí o dia inteiro desocupados? Eles responderam: por quê? Porque ninguém nos contratou. O patrão lhe disse: e de vós também para minha vinha. Quando chegou a tarde, o patrão disse ao administrador: chama os trabalhadores, paga-lhes uma diária a todos, começando pelos últimos até o primeiro. Vieram os que tinham sido contratados às 5 da tarde e cada um recebeu uma moeda de prata. Em seguida, vieram os que foram contratados primeiro e pensavam que iam receber mais, porém, cada um deles recebeu uma moeda de prata. Ao receberem o pagamento, começaram a resmungar contra o patrão: esses últimos trabalharam uma hora só e tu os igualaste a nós, que suportamos o cansaço e o calor do dia inteiro. Então, o patrão disse a eles: amigos, eu não fui injusto contigo. Não combinamos uma moeda de prata? Toma o que é teu, volta para casa. Eu quero dar a este que foi contratado por último o mesmo que dei a ti. Por acaso não tenho direito de fazer o que quero com aquilo que me pertence? Ou estás com inveja porque estou sendo bom? Assim, os últimos serão os primeiros e os primeiros serão os últimos. Que a palavra de Deus possa nos mostrar que Deus é generoso com todos. E uma vida, tendo Deus por referência, já é um grande prêmio. Feliz de quem, enquanto ainda cedo, no berço, no colo da mãe, na primeira infância, tem a experiência do amor de Deus. Felizes somos nós, porque em Deus as tribulações se transformaram, foram mais fáceis de serem vencidas. O cansaço em Deus superado, a tempestade com Deus não foi o fim. Felizes somos nós que recebemos já no berço a fé cristã, a fé como testemunho. Nossa Senhora, hoje é teu dia, quarta-feira, e nós queremos colocar com confiança todos os que se recomendam às nossas orações, todos os que estão suplicando, clamando, pedindo. Nossa Senhora, de tantos títulos e de tantos nomes, rogue a Jesus, teu Filho, nosso Senhor Jesus Cristo, por aqueles que estão desempregados. Rogue, Mãe, por aqueles que estão fazendo um tratamento de uma doença grave, hemodiálise, quimioterapia, radioterapia. Nossa Senhora, peça a teu Filho Jesus por aqueles que estão cansados.

0: abatidos, desanimados. Nossa Senhora, nós te pedimos por aqueles que estão neste momento sentindo um aperto no coração e uma depressão que está difícil de lidar, que rezam e rezam, estão com o joelho dobrados no chão, rezando pelos filhos que se perderam para os vícios, que se apartaram da igreja. Nossa Senhora, Nossa Senhora, Nossa Mãe, pegue as nossas orações imperfeitas, limitadas. Leva teu filho Jesus. Nós não sabemos rezar direito. Nós não sabemos rezar. Nos falta fé. Mãe, sede nossa intercessora. Esteja ao lado daquele que está sofrendo neste momento e de alguma forma envolva-os com o teu abraço materno. Guarde-os no coração materno, mãe. Ave Maria, cheia de graça, o Senhor é convosco. Bendita sois vós entre as mulheres e bendito é o fruto do vosso ventre, Jesus. Santa Maria, Mãe de Deus, rogai por nós, pecadores, agora e na hora de nossa morte. Amém. Nós só começamos o programa. Eu volto com partilha de vida, com a leitura orante, com testemunhos que edificam. E ainda, o nono dia, ainda é o nono dia de São Roque pelas feridas expostas e doenças graves. Volte comigo, eu volto já.
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0: escute esse testemunho e se você for uma pessoa que diz assim, padre, como eu queria dar meu testemunho para o mundo inteiro, você pode gravar um áudio e mandar no 41-3221-6060, escute.
1: Meu nome é Francisca, eu sou do estado de Roraima, sou associada da TV Evangelizar, eu tenho 85 anos. Em 2023 eu caí, fraturei minha coluna e ela nunca calcificou. Depois eu fui constatada com câncer de pulmão, aí eu fui submetido a uma cirurgia, fizeram a biópsia, deu positivo. Aí eu me peguei com Jesus das Santas Chagas e Nossa Senhora, que eu sou muito devota de Nossa Senhora, sou intercessora, graças a Deus, a Nossa Senhora e Jesus das Santas Chagas, eu fui curado do câncer. A minha coluna ainda não calcificou. Estou ainda em observação. Só daqui a 3 anos que a doutora diz que vai dizer se eu estou curada de verdade ou não. Mas eu já me sinto curada. E tô indo. Graça alcançada, graça testemunhada. Toca o sino, sacristão.
0: Louvado seja Deus, Dona Francisca de Roraima. Graça alcançada, graça testemunhada. E a senhora vai até o fim, proclamando as maravilhas do Senhor. Deus a abençoe. Filha de Deus, que a paz de Jesus esteja com você, filha.
2: Bom dia.
0: Bom dia, filha de Deus. Você pediu anonimato. De onde você fala?
2: Eu falo do Brasil.
0: De algum lugar do Brasil.
2: Sim.
0: O que está acontecendo, filha?
2: O meu marido é alcoólatra, padre.
0: Certo. Fala um pouquinho mais alto, por favor.
2: O meu marido é alcoólatra.
0: Tá.
2: Ele não admite. Mas eu tô cansada.
0: Certo.
2: Eu já tentei de tudo, conversei, pedi para ele fazer tratamento, mas não adianta. Ele fala que não faz nada de errado, é trabalhador, mas tem o vício.
0: Certo.
2: Ai, padre, eu tô muito emocionada de estar falando com o senhor.
0: Hoje é seu dia, filha. Hoje é seu dia.
2: Eu tenho testemunho também.
0: Vamos, só um minutinho. Antes do testemunho, você é casada?
2: Sim.
0: Uhum. São casados na igreja?
2: A legitimação foi, já faz 25 anos.
0: 25 anos de casamento sacramental.
2: Isso.
0: Filhos?
2: 2.
0: Tá. Filha, quando você diz que ele é alcoolista, ele trabalha, ele é agressivo com você?
2: Ele tenta me diminuir. No começo do nosso casamento, até que em algumas brigas, mas depois parou. Mas ele sempre tentou me diminuir, sempre. Aí depois que eu voltei a trabalhar, daí isso foi parando, eu comecei a me impor um pouco mais, aí foi parando. Mas volte nele, fala alguma coisa para tentar me diminuir mesmo, mas não...
0: Entendi. Você disse que já tentou que ele se internasse, ele não aceita.
2: Não.
0: Se você pediu anonimato, é porque teu coração está em dúvida.
2: Sim.
0: Em quê?
2: Eu não sei se eu largo de vez.
0: Ou
2: se continuo orando, tentando.
0: Seus filhos são criados?
2: São.
0: Quantos anos?
2: 25 e 20.
0: Você ama seu marido?
2: Eu não sei. Às vezes eu penso que sim, às vezes eu quero ver bem longe quando tá. Eu não aguento ouvir a fala dele quando tá bêbado.

0: Ele bebe diariamente?
1: Sim, segunda a segunda.
0: Filha, na alegria, na tristeza, na saúde, na doença.
1: Sim.
0: É uma doença. E a sua grande arma, desculpe a palavra, é a oração. A sua grande força é a oração. E acreditar que... Você acredita que Deus tudo pode?
1: Acredito, muito.
0: Então Deus vai libertá-lo do álcool. Ele vai libertá-lo do álcool. Comece a dar a água benta para ele, mesmo sem ele perceber.
1: Eu coloco na garrafa, na comida,
0: certo,
1: sem ele perceber.
0: E nós vamos nos unir à sua oração e pedir a Deus que ele vai chegar a tal ponto, escreva o que eu estou lhe dizendo, que ele vai ter nojo da bebida.
1: Amém.
0: Então peça comigo, Senhor Jesus.
1: Senhor Jesus.
0: Faça um milagre no meu casamento.
1: Faça um milagre no meu casamento.
0: Desse jeito não pode continuar.
1: Desse jeito não pode continuar.
0: Eu amo meu marido.
1: Eu amo meu marido.
0: Eu não amo a bebida.
1: Eu não amo a bebida.
0: E é por isso que eu peço, Senhor.
1: E é por isso que eu peço, Senhor.
0: Pelas tuas santas chagas.
1: Pelas tuas santas chagas.
0: Tire o alcoolismo da vida do meu marido.
1: Tire o alcoolismo da vida do meu marido.
0: Repita de novo. Ligar. Não largue agora. Acredite no poder curativo de Deus. Tá certo?
1: Tá certo, eu creio.
0: Você disse que ia dar um testemunho.
1: Sim.
0: Qual?
1: Há um tempo atrás, nós fomos assaltados. Os bandidos entraram na nossa casa e ele reagiu. As crianças eram pequenas. Quando os bandidos viram que ele não tinha medo, ameaçaram as crianças. Eu pedi muito a Nossa Senhora Aparecida. E sentei no chão e abracei meus filhos. Levaram alguns bens, mas com a graça de Deus, ficou todo mundo vivo.
0: Certo. Filha.
1: O outro.
0: Pode falar.
1: O outro, eu estudei, passei no concurso e veio a pandemia. E não era chamada. Aí teve alguém da família que falou que eu devia ter muito pecado pra Deus não me escutar.
0: Nossa.
1: E o senhor tava com o programa.
0: Que absurdo.
1: Eu chorei, chorei, clamei, pedi a Deus, que eu sei que eu sou pecadora.
0: Todos somos.
1: E precisava da graça.
0: Claro.
1: 10 dias depois, eu fui convocada, padre.
0: Amém. Que bom graça. Que bom, graça recebida.
1: Graça alcançada, graça recebida.
0: Graça testemunhada, toca o sino, sacristão, filha.
1: Toca o sino, sacristão.
0: Você já experimentou a vitória em Deus e você vai experimentar mais uma, que é a libertação do seu marido, escutou?
1: Escutei.
0: Não desista, filha. E que bom que essa pessoa que deu essa frase absurda, agora que a gente já estudou Jó, você sabe que aquilo que a pessoa te falou não tem nada a ver com Deus, né? Não tem nada a ver com Deus. Deus queria o teu emprego.
1: Sim.
0: A pessoa que falou errado. Filha, persevere. Que Deus abençoe e te liberte e salve teu casamento. Escute esse testemunho, povo de Deus.
2: Sou Valdiva Teixeira de Brusque, Santa Catarina.
0: Pois não.
2: O testemunho que eu quero dar é que já recebi muitas graças através de Jesus e Santa Chagas.
0: Amém.
2: E que eu acabei de doar 110 pares de sapatinhos de bebê, o qual
0: Opa,
2: eu mandei para a TV Evangelizar, para agradecer
0: louvado seja
2: todas
0: Deus.
2: As graças ou algumas graças recebidas. Uma vez eu mandei 50, agora essa semana eu mandei 110 pares.
0: Amém.
2: Para agradecer a Jesus das Santas Chagas. Obrigada, fique com Deus.
0: Amém, querida, louvado seja Deus, com certeza as crianças que receberem te louvam e agradecem pela sua generosidade. Obrigado em nome da obra, em nome das crianças que receberão esses sapatinhos de criança. 110, Valdiva Teixeira de Brusque, Santa Catarina. Dom Wilson Tadeu Jonque, da Diocese de Florianópolis. Tá aí, gente, a caridade. 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

0: 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Momento de espiritualidade na Basílica do Santuário Nossa Senhora da Rainha do Universo. Eu volto falando sobre isso e a leitura orante. Voltamos já.
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estava indo para o intervalo quando eu falava com o povo dos Estados Unidos. Inclusive, se você quiser assistir às palestras que aconteceram no último retiro lá no Clube Português, é só acessar YouTube Padre Manzotti. 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É a temática geral. Está lá. 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

0: 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Filhos amados, nós vamos para a leitura orante da Palavra de Deus. Escute o que as pessoas têm dito sobre a leitura orante, escute.
1: Meu nome é Kélia, falo de Fortaleza, Ceará.
0: Opa.
1: E eu queria falar que eu estou impressionada com a leitura de Jó.
0: Opa.
1: Eu confesso que eu realmente não conhecia, nunca tinha lido.
0: Olha,
1: e eu estou acompanhando com o Senhor.
0: Que
1: e eu
0: bom.
1: Faço questão de acompanhar no reprise, porque durante o dia, o Experiência de Deus, né, como passa pela manhã, eu tô no trabalho.
0: Entendi.
1: E dá até para me ouvir, mas eu quero acompanhar, mesmo com a minha Bíblia na mão, marcando os trechos.
0: Isso.
1: Que mais me impressiona. E eu vou dizer pro senhor, a
0: Oi.
1: Minha Bíblia tá toda arriscada,
0: que
1: tá
0: bom.
1: Toda marcada, porque
0: seja
1: é tão
0: bem-vinda.
1: Impressionante, e a gente fica de coração partido.
0: É.
1: Né, de ver o sofrimento de Jó, mas ao mesmo tempo de ver a fé dele, que é tão inabalável. Um grande abraço para o senhor e para toda a equipe evangelizar. Tá maravilhoso a leitura de Jó.
0: Valeu, Kélia! E ela falava, eu agora estou indicando o livro Inabalável em todas as livrarias do Brasil. Você adquire, leia, presenteie, mas leia mesmo. Mas leia como um retiro espiritual. Não leia de uma vez só, não. Leia devagar. Um abraço, Kélia de Fortaleza, TV Evangelizar, canal 21.1, minha saudação à Rádio Jangadeira FM, Shalom FM, Dom Bosco FM, ao arcebispo Dom Gregório Paixão da Arquidiocese de Fortaleza. Aproveito já para dizer, para mim a contagem regressiva, gente, porque nós temos o Evangelizar é Preciso, que vai acontecer dia 31 de outubro. Então organize sua caravana, já comece a preparar, crie no seu coração essa expectativa no aterro da praia de Iracema. 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E agora sim, Bíblia aberta, cartilha de oração, sem pressa.
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0: Segundo Coríntios, capítulo 5, versículo 19. Mais um trechinho. Padre, o senhor está muito lento. Eu te pergunto, para que pressa? Para que pressa? Segundo Coríntios, capítulo 5, versículo 19. A nossa mensagem é esta: Deus não leva em conta os pecados que os seres humanos, dos seres humanos, e por meio de Cristo, Ele está fazendo com que eles sejam seus amigos. E Deus nos mandou entregar a mensagem que fala de maneira como Ele faz com que eles se tornem seus amigos. Gente, há pouco ouvimos uma mulher dizer que fez um concurso, passou, não chamaram e alguém disse: você deve ter pecado muito. Esse não é o Deus da Bíblia. Veja, Deus não quer, vamos lembrar esse texto, volta esse texto, 2 Coríntios capítulo 5, versículo 19. Vamos colocar uma frase de Jesus no horizonte, aqui é a frase de Paulo. O que foi que Jesus disse? Quem precisa de médico não são os sãos, mas são os doentes. Eu vim para resgatar os pecadores. Então entenda bem. Jesus não quer que um pecador se perca. Não está no coração de Deus que os filhos vão para o inferno, vamos assim dizer. Deus, por Deus, ninguém iria para o inferno. Deus quer resgatar e já os resgatou no sangue de Jesus. Mas existe o livre-arbítrio. Por isso, Deus, vamos voltar ao texto, não leva em conta os

0: pecados dos seres humanos. Sério mesmo. Quantas ofensas foram feitas a Deus? Deus não leva em conta. Mataram o seu filho na cruz, crucificado como um condenado, um ladrão. O que Deus quer? Por meio de Cristo, Ele está fazendo com que sejam seus amigos. Deus, agora traduzindo, quer que sejamos seus amigos. Grave isso. Versículo 20. Portanto, estamos aqui falando em nome de Cristo, como se o próprio Deus estivesse pedindo por meio de nós. Em nome de Cristo, nós pedimos a vocês que deixem que Deus os transforme de inimigos a amigos dele. Olha a autoridade de Paulo. Em nome de Jesus eu peço. Escute o que eu estou lhe dizendo. Você que brigou com Deus, está revoltado com Deus, você que está com um problema seríssimo, você que está no caminho da perdição, nós que estamos no pecado, que todos nós somos pecadores, deixe Deus te transformar. Olha que lindo isso. Deixe que Deus os transforme de inimigos amigos dele. Vou repetir esta frase, valeria até pena mandar pelo WhatsApp, hein? Deixe que Deus te transforme de inimigos em amigos dele. Vou repetir de novo, e não é por falta de matéria. Senhor, eu peço essa graça, que eu permita que eu seja um barro nas tuas mãos, mãos de oleiro. Que eu seja, Senhor, trabalhado por ti, pela tua graça, a tal ponto que eu deixe de ser um inimigo para ser um amigo teu. Senhor, que isso aconteça com aqueles que estão distantes da igreja, aqueles que estão distantes da vida sacramental, que deixemos a inimizade com Deus para sermos amigos de Deus. Em Cristo não havia pecado, mas Deus colocou sobre Cristo a culpa dos nossos pecados, para que nós, em união com Ele, vivamos de acordo com a vontade de Deus. Versículo 21. Senhor, como fruto desta leitura orante, peço a graça de ser dócil à ação do Espírito Santo. Permita, olha a frase orante de hoje, permita que Deus, deixe que Deus os transforme de inimigos em amigos dele. Escreve essa frase, escreve, manda no WhatsApp. Esta foi a leitura orante de hoje. Nós voltamos já.
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0: Tá terminando o intervalo, mas mesmo assim, eu vou tirar uma foto aqui. Vou tirar uma foto na tua frente e vou pedir pro pessoal colocar nas redes sociais. A frase será assim, como tá ali: deixe que Deus os transforme de inimigos a amigos dele. E a pergunta será: quando é que alguém se torna inimigo de Deus? E como ser amigo de Deus? Combinado? Então, assim que terminar o programa, no Instagram vai estar essa foto. E, por favor, eu quero que você escreva. Não só coloca amém, amém, amém, amém, não. O que é inimizade com Deus e o que é ser amigo de Deus? Combinado? Equipe, produção, tudo certo? Tudo certo? Tudo combinado? Muito bem. E eu quero que você interaja no Instagram comigo. Antônia, que a paz de Jesus esteja com você.
1: Amém, padre. Bom dia.
0: Bom dia. Deus abençoe, minha filha. Você estava escutando, padre, a leitura?
1: Eu estava escutando. Que maravilha.
0: Lindo, né? Da onde você fala, Antônia?
1: Padre, a leitura de Jó. Me comoveu demais.
0: Acho que todos nós, né?
1: É uma catequese, né, padre?
0: Foi.
1: Cada dia.
0: Você fala de onde?
1: Falar com você. Eu falo de Brasília.
0: Brasília. Como é que você me acompanha ali em Brasília?
1: No YouTube,
0: tá certo, padre. Isso. Manzotti. Ali tem a, padre, nova aliança. Diga lá, filha.
1: Eu agradeço a Deus pela sua vida.
0: Obrigado.
1: Porque
0: reze
1: você
0: por
1: é
0: mim.
1: Um anjo que Deus colocou na nossa vida. Padre, Deus me deu um presente de uma filha quando eu tinha 19 anos. Hoje eu tenho 61 anos.
0: Certo.
1: E essa filha, com 39 anos, ela teve leucemia, padre.
0: Nossa.
1: Ela era casada, não me deu neto, era a única filha. Mas eu glorifico a Deus, padre,
0: claro,
1: pela vida dela, pelo tempo que Deus permitiu que ela ficasse conosco. Ela foi uma filha maravilhosa.
0: Certo.
1: Padre, ela sofreu 2 anos e 7 meses.
0: Sim.
1: Padre, ela passou por 2 transplantes. O último foi eu que fui doadora dela.
0: Certo.
1: Padre, em nenhum momento ela reclamou.

0: no momento ela reclamou.
1: Ela se tornou uma pessoa, um exemplo vivo de Jó.
0: Isso, um exemplo de Jó. Isso me mantém de pé, sabe, padre? Porque ela foi uma... Ela superou tudo, tudo. Amém. Nunca você perguntava, filha, como você está? Ela sempre falava, estou bem.
1: Puxa vida.
0: Eu estou bem.
1: Como é o nome dela?
0: Islândia de Araújo Pereira, padre.
1: Desculpa, não ouvi direito.
0: Ela em oração. Islândia.
1: Tá.
0: Isso, de Araújo Pereira. Foi um anjo que Deus colocou na minha vida.
1: Amém.
0: Deus me deu e eu devolvi.
1: Amém. Que testemunho lindo.
0: Um ano, você ore por mim também, porque tá. Eu estou precisando, eu estou passando pelo luto. É um ano e 3 meses de muita saudade.
1: Meus sentimentos.
0: Muita falta. Obrigada. Mas que eu estou de pé. Graças a Deus. Deus tem me sustentado, padre. Grandemente. Grandemente. Padre, reze por mim.
1: Tá bom.
0: E eu sou muito grata a Deus pela sua vida. Todos os dias nós estamos ouvindo você. É o que me mantém de pé, primeiramente, Deus. E você na nossa vida,
1: amém,
0: padre. Agradeço a Deus grandemente pela sua vida. Padre, meu companheiro, ele ajudou no livro Ouro.
1: Ah, obrigada.
0: Graças,
1: agradeço
0: Deus,
1: em nome da obra.
0: Nossos nomes estão lá.
1: Tá bom, querida. Deus abençoe, Antônio. E da mesma forma que você pediu que eu rezasse, me sinto na liberdade de dizer, reze por mim. Um abraço, Antônia de Brasília, falou do YouTube. Lá temos a Rádio Nova Aliança FM, ao cardeal arcebispo Dom Paulo César Costa, da Arquidiocese de Brasília. Amado povo de Deus, eu já vou atender a Maria, mas eu queria dizer para você, nós estamos com uma ação... 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Maria, bom dia, Deus abençoe, Maria.
0: Sim, padre, a sua bênção.
1: Você fala de onde?
0: Eu falo de algum lugar do interior de São Paulo.
1: Tá, padre. Certo. Você pediu anonimato. O que que tá acontecendo?
0: Padre, eu tenho um testemunho para falar e eu tenho uma direção espiritual para o senhor.
1: Eu não sei se eu vou...
0: também.
1: Então, eu não sei se eu consigo agora no final do programa tudo isso, filha. Mas vamos
0: tá,
1: lá.
0: Vou ser bem breve. Eu vou falar primeiro o testemunho, né?
1: Ah.
0: Agora no cordão de São José de março, né, de 2026, eu vinha fazendo cursinho de 30 dias de cordão e pedi oração para que meu esposo conseguisse um trabalho, que ele já estava desempregado há quase um ano. E no último dia, padre, do cordão de São José, ele vinha passando por um processo seletivo, e no último dia do cordão de São José, ele conseguiu a graça e foi selecionado para... pelo trabalho, e hoje pela honra do Senhor ele está trabalhando.
1: Então a São José rogou?
0: São José providenciou. Toca o sino, sabe?
1: Isto. Você disse que ia pedir oração.
0: Sim, padre. Eu queria pedir oração pelo relacionamento que eu tenho com a minha mãe. Ela é uma pessoa bem complicada.
1: Com quem?
0: Com a minha mãe.
1: Tua mãe, tá.
0: Isso. Ela, na verdade, ela é uma pessoa muito boa, mas quando a gente se encontra, a gente não mora perto. E meus irmãos estão presentes também. Infelizmente, ela bebe no final de semana e ela se transforma, padre. Assim, ela briga, ela fala que não dá do jeito que ela é.
1: Entendi.
0: Ela fica nos ameaçando que vai embora.
1: Então, depois, fora do ar, você deixa o telefone com o nome dela.

0: com a telefonista, tá bom? Com o telefonista.
1: Tá bom.
0: Tá bom?
1: Eu deixo assim.
0: E o direcionamento que você pediu?
1: Então, seria dela mesma, padre, porque a gente não sabe como lidar, assim, ela é muito controladora e ela, as filhas do meu irmão acabam não querendo ter mais contato, assim, a gente tá sempre, quando possível, juntos, né? Mas as meninas não querem ir na casa.

0: mesmo ela sendo ríspida, beber e se tornar uma pessoa difícil de lidar, ela precisa de cura. E quanto mais vocês a isolarem, mais amarga ela vai ficar. E talvez ali está o caminho e da tua santificação. Entenda isso como um processo. E é na oração que você vai vencer. Lamentável, vamos pedir que sua mãe se torne mais terna, amável, mas na verdade ela está precisando de uma cura interior. Lhe dou uma sugestão. Eu vou para o intervalo e volto e dou a sugestão. Volto já.
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ela não está mais na linha, mas a sugestão que eu ia dizer, filho, filha, quando a mãe é assim, não se espera, né? Você espera que a pessoa, ela seja uma pessoa mais doce, mais branda. Por isso eu falei de respeitar a decisão das netas, porque às vezes é um contratestemunho. Um ambiente que tem briga, ninguém fica. Mas eu quero dizer para você, Maria do interior,

0: Governador do Estado de São Paulo e para todos os filhos que possam ter se identificado com uma colher de mel se cativa mais do que um barril de vinagre. Então sempre vai com doçura com a sua mãe. Padre, mas ela não é doce. Talvez por isso. Será muito mais convincente tratá-la bem, com carinho, porque isso vai trabalhando a personalidade dela. A sugestão que eu ia dar, certamente na sua cidade, existe retiros, ou grupo de oração, onde tem a cura interior. É aqui que eu gostaria de sugerir. Você vai falar, padre, eu não sei onde é. Às vezes uma adoração ao Santíssimo. Às vezes, é só se informar, um final de semana de retiro, e convide a sua mãe. Acredite, muitos e muitos são agressivos porque são fera feridas. Repito a frase, muitos homens e mulheres são agressivos porque são feras feridas. E a cura interior ajuda muito. Procure um grupo de oração, procure uma adoração ao Santíssimo, procure, vai ajudá-la muito, mas não desista dela. Hoje, aniversário de Dom Juraci Gomes de Oliveira, da diocese de Amargosa, Bahia, e TV Cidade, canal Itaúna, Minas Gerais. 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Amado povo de Deus, nós vamos agora para a novena e vamos pedir. Ainda eu falava, é nono dia, então a graça pode chegar. São Roque, rogai por nós.
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0: Ó Deus, por intercessão de São Roque,

0: o dia, então a graça pode chegar. São Roque, rogai por nós.
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0: Ó Deus, por intercessão de São Roque,

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1: 9:59.
2: Pensa na moda que vai machucar, hein?

0: 10:02.
1: Se está inelegível, por que pode ser candidato? Essa pergunta está martelando a cabeça de eleitores Brasil afora. Pablo Marçal registrou candidatura à presidência da República, mesmo tendo sido condenado por uso indevido de meios de comunicação no pleito de 2024. No Distrito Federal, José Roberto Arruda pleiteia o cargo de governador, mas está inelegível por conta de ser condenado pelo mensalão do DEM, revelado na Operação Caixa de Pandora em 2009, quando foi governador da capital da República. Advogado criminalista, mestre em direito constitucional, Joaquim Pedro de Medeiros explica como isso é possível.
2: Apresentar pedido de registro de candidatura é diferente de a Justiça Eleitoral autorizar definitivamente que aquela candidatura possa ir para a urna e que os votos nela sejam válidos. E aí se abre um processo onde a Justiça Eleitoral vai verificar se aquela pessoa que pediu o registro, ele preenche os requisitos para ser candidato. E aí depois da tramitação desse processo que corre lá na Justiça Eleitoral, vai haver uma decisão onde se defere, ou seja, onde se permite aquela candidatura, ou onde se rejeita ou indefere aquele pedido de candidatura.
1: O pedido de registro pode também ser uma estratégia. Inelegíveis apostam numa reviravolta nos processos que respondem ou em derrubada de condenações. Políticos também podem não querer perder a oportunidade de manter os nomes vivos na cabeça do eleitor. Só que, a partir do pedido de registro de candidatura, o Ministério Público Eleitoral pode pedir a impugnação do político por diversos motivos.
2: Dentre elas, por exemplo, alguma causa de inelegibilidade, quando a pessoa foi condenada num processo criminal por sentença transitado em julgado, por exemplo.
1: A Justiça Eleitoral avalia cada caso individualmente. O ex-governador Antony Garotinho também apresentou pedido de candidatura ao governo do Rio de Janeiro. No entanto, está inelegível por ser condenado por desviar verbas da saúde quando era secretário da esposa, a ex-governadora Rosinha Garotinho. Agência Rádio Web de Brasília, Alan Barbosa.

0: Obrigado.
1: Bom demais da conta, rapaz.
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1: 10 horas e 12 minutos.
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3: E hoje é dia do historiador, dia mundial da fotografia, dia do artista de teatro, dia de São João Eudes. Hoje também é dia mundial humanitário, dia da integração jurídica latino-americana, dia nacional da aviação agrícola, hoje dia nacional também do ciclista. Que tal a gente sair para pedalar, hein? Hoje dia também da luta da população em situação de rua. É dia do seu aniversário. Parabéns pra você. Pode apagar a velhinha que a gente comemora junto contigo, ok? Previsões astrológicas chegando, falando pra você de Áries, Touro, Gêmeos e Câncer. Tudo que os astros têm a dizer para o seu signo hoje.
4: Áries, de 21 de março a 20 de abril.
3: Áries, bom dia. Prepare-se para uma quarta-feira incrível. Expectativas alinhadas no trabalho, harmonia em família e muita alegria à noite, especialmente na área amorosa. Seu charme estará no auge. Então aproveite para encantar aquela pessoa em especial. Aproveite também a sua estrela, porque ela vai brilhar intensamente no dia de hoje. Cor amarelo ouro, número de sorte 10.
4: Touro, de 21 de abril a 20 de maio.
3: Touro, hoje é seu dia, Taurinha. Graças à harmonia entre a Lua e Vênus, espere contatos e relações fluindo com leveza. Seu carisma brilha, facilitando convencer e encantar todos ao seu redor. Explore essa energia positiva nas esferas pessoal, profissional e amorosa. À noite, a família ganha foco, fortalecendo laços de cumplicidade e aconchego com seus queridos. Cor lilás, número 61.
4: Gêmeos, de 21 de maio a 20 de junho.
3: Gêmeos, hoje é o seu dia. Boas notícias estão chegando para o seu bolso e grandes conquistas aguardam o seu trabalho. Solte a criatividade para aumentar os ganhos e estabilizar a posição no emprego. À noite, conquiste a pessoa amada com charme e boa lábia. Cor cinza, número de sorte 20.
4: Câncer, de 21 de junho a 22 de julho.
3: Canceriano, esse dia promete maravilhas. Opa, os astros estão reforçando seu charme e suas habilidades também, destacando você no trabalho e na vida pessoal. Boas vibrações nas finanças e surpresas à noite vêm para somar. Romance, proteção garantida, tá? Cor dourado, número de sorte 30. Já já a gente volta com previsões para Leão, Virgem, Libra e Escorpião.
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5: A organização ambiental Greenpeace Brasil informou nesta semana que identificou mais uma autorização de fachada para garimpo legal que pode estar lavando ouro extraído ilegalmente de áreas protegidas da Amazônia. Desta vez, aconteceu perto da fronteira entre o sul do Amazonas e o sul do Pará. O Greenpeace primeiro estranhou que a cooperativa dos garimpeiros da Amazônia, com permissão para extrair ouro de determinada área no trecho alto do rio Tapajós, não movimentou máquinas na região. Quem conta é o coordenador da Frente de Povos Indígenas do Greenpeace Brasil, Dani Clay de Aguiar.
6: A gente percebeu que em nenhum momento as dragas licenciadas para exercer atividade dentro dessa área que foi concedida, em nenhum momento essas dragas foram para dentro da área. Elas ficaram operando, ou seja, ficaram dragando, minerando no entorno da permissão de lavar garimpeira, mas não dentro dela, o que é um crime, que não pode.
5: O Dani Clay cita a permissão de lavra garimpeira, conhecida como PLG. Essa é a autorização da Agência Nacional de Mineração para pessoas físicas ou jurídicas garimparem ouro de forma autorizada pelo Estado brasileiro com o devido controle. A estranheza do Greenpeace virou suspeita quando a organização descobriu que, mesmo sem atividade de garimpo, a PLG declarou retirada de 4,5 kg de ouro.
6: Para piorar a situação, a permissão de lavra garimpeira serviu de lastro para o recolhimento da CFEM, né? que a

0: compensação por exploração mineral, uma espécie de imposto que você paga lá. No caso do ouro, é 1,5% do faturamento. E aí a gente percebeu que essa PLG, que nunca foi alvo de atividade, foi usada para comercializar 4,5 kg de ouro. Daria mais ou menos 2,8 milhões de reais ali.
1: Para o Greenpeace, as características são típicas de PLGs fantasmas, que obtêm licença para extrair ouro de uma área permitida para garimpá-lo secretamente de outra, que pode ser uma área protegida, onde essa extração não é permitida. Perto da PLG, no Alto Tapajós, vivem os indígenas do povo Munduruku, em dezenas de aldeias, que com as dragas do garimpo, passam a ter sua água de consumo barrenta, suja, ingerem o mercúrio contaminante usado na separação do ouro e convivem com o barulho ininterrupto dos motores a diesel e com as tentativas de aliciamento de jovens pelos garimpeiros. Agência Rádio Web, produção e reportagem, Breno Zonta.
2: Você lembra?

0: As mudanças climáticas têm ampliado os desafios para povos indígenas e comunidades tradicionais, especialmente em territórios da Amazônia Legal e do Cerrado, que também enfrentam pressões sobre a proteção ambiental e os direitos territoriais. Nesse contexto, o Fundo Brasil de Direitos Humanos lançou o edital Raízes, fortalecendo direitos, autonomia e sustentabilidade na Amazônia e no Cerrado, com até R$2,5 milhões para apoiar pelo menos 43 iniciativas. A assessora de projetos do Raízes, Tainá Mamed, explica a proposta do edital em suas duas frentes.
1: Para o Fundo Brasil, enfrentar a crise climática é enfrentar as desigualdades e as violações de direitos humanos que vêm ocorrendo, né, no dia a dia. E justamente o Raízes vai fazer o quê? Fortalecer as organizações e os grupos para construir e implementar as suas próprias respostas. O da Amazônia Legal, a gente vai trabalhar dinâmicas de monitoramento territorial, de proteção territorial, de dinâmicas de governança. Enquanto o Cerrado, a gente vai trabalhar com socioeconomia e alternativas produtivas. Ambas são complementares, ou seja, são medidas que vão auxiliar nesse processo de enfrentamento às mudanças climáticas e fortalecimento dos territórios. Economia e alternativas produtivas. Ambas são complementares, ou seja, são medidas que vão auxiliar nesse processo de enfrentamento às mudanças climáticas e fortalecimento dos territórios.
0: Podem participar grupos, coletivos e organizações de povos indígenas, quilombolas e comunidades tradicionais que atuem na defesa dos direitos territoriais e da justiça socioambiental e climática, incluindo grupos sem CNPJ. A assessora de projetos do Raízes também fala sobre o significado da iniciativa.
1: É reconhecer que povos e comunidades tradicionais estão na linha de frente da proteção do território, para a proteção do meio ambiente, do clima como um todo. Então, é reconhecer que essas comunidades, apesar de não contribuir para a situação como está e os processos climáticos hoje em dia, e inclusive ambientais, elas estão contribuindo para a mitigação desses impactos.
0: As inscrições podem ser feitas até às 18 horas de sexta-feira, dia 21 de agosto, pelo portal de projetos no site fundobrasil.org.br. No site também estão disponíveis o edital completo e mais orientações. Agência Rádio Web. Produção e reportagem, Bruno Moreira.
2: 10 horas e 23 minutos.
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1: O presidente do Supremo Tribunal Federal lançou nesta terça-feira uma cartilha para explicar as regras de remuneração dos magistrados, o teto constitucional e o pagamento das chamadas verbas indenizatórias. Edson Fachin usou a sessão do Conselho Nacional de Justiça para fazer a proposição aos seus pares. Essa iniciativa ocorre dias depois de o Supremo mandar 7 tribunais suspenderem pagamentos considerados irregulares. Durante o lançamento, o presidente do STF defendeu a atuação dos magistrados e afirmou que é preciso separar o joio do trigo ao analisar as distorções nos pagamentos.
2: Faz-se necessário separar, se me permite a expressão, o joio do trigo. Estamos atentos a essa diluição institucional. Nada obstante, as distorções também foram e serão enfrentadas, como tem feito este Conselho e a Corregedoria Nacional de Justiça. Fizemos e estamos fazendo a separação do joio. Estabelecemos limites, criamos mecanismos de controle, demos transparência. O Poder Judiciário brasileiro tem prestado contas e não tem nada a esconder.
1: A cartilha tem 20 páginas e reúne decisões do STF sobre teto remuneratório, além de explicar quais parcelas ficam fora desse limite e como funcionam os chamados penduricalhos. O CNJ adotou medidas para ampliar o controle dos pagamentos, como o contra-cheque único, a padronização das verbas e um sistema nacional de fiscalização desse teto constitucional. Na semana passada, decisões do Supremo atingiram tribunais de 7 estados e do Distrito Federal. Em alguns casos investigados, os pagamentos mensais chegaram a cerca de R$ 495 mil para um juiz. Agência Rádio Web, de Brasília, Yuri Hudson.
3: 10 horas e 30 minutos.

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10: Já de volta por aqui, trazendo mais previsões astrológicas. Leãozinho, bom dia. Hoje, um dia tranquilo e produtivo espera por você. Concentre-se no trabalho e espere por novidades positivas ao anoitecer. Sua aura está potente, tornando você o centro das atenções e atraindo amor e admiração sem esforço. Compra hoje violeta número 44.
11: Virgem, de 23 de agosto a 22 de setembro.
10: Virgem, hoje é dia de nadar no mar de oportunidades. Com os astros aí, né? Trazendo essa harmonização para o seu signo. É hora de realizar os seus sonhos. O trabalho flui, seus talentos brilham e a alegria invade as amizades. Tudo em grupo dará certo. À noite, uma paz tranquila prevalece e o romance fica mais acolhedor. Número de sorte, 24.
11: Libra, de 23 de setembro a 22 de outubro.
10: Libra, grandes oportunidades estão à sua espera, Libra. O alinhamento entre os astros favorece seu brilho na carreira. Almeja uma promoção? Vá atrás dela. Compra hoje azul claro. Número de sorte, 4.
11: Escorpião, de 23 de outubro a 22 de novembro.
10: Escorpião, ótimas notícias, Escorpião. Ó, os astros enviam vibes positivas para abrir os seus caminhos e favorecer os seus futuros projetos. Expectativas no trabalho e vida amorosa estão prestes a se materializar. Número hoje, 60. Voltamos rapidinho, trazendo as últimas previsões pro dia de hoje. Fiquem ligados, eu volto rapidinho, tá?
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0: presidente do Banco Central, Gabriel Galípolo, afirmou que os juros precisam permanecer em nível restritivo para conter as pressões sobre a inflação. Traduzindo, o presidente do BC defende a manutenção da taxa de juros lá em cima como a única forma da entidade conter a inflação. Segundo ele, a economia brasileira está em um momento de pleno emprego e a demanda cresce acima da capacidade de oferta. No início de agosto, o Banco Central chegou a reduzir a taxa Selic pela quarta vez consecutiva, de 14,25% para 14%. No entanto, o montante ainda é alto se comparado com outras nações. Durante um evento em São Paulo, Galípolo defendeu a atuação da autoridade monetária por meio dos juros para reequilibrar a oferta e a demanda.
1: A gente está num momento na economia que nem os grandes debates teóricos entre economistas deveriam se aplicar. A gente está num momento que a gente está em pleno emprego, com uma economia que vem crescendo com a demanda acima da oferta, e que quando você olha para a política monetária, é óbvio que o mandato é você conseguir reequilibrar a oferta e demanda, e é por isso que a gente coloca a taxa de juros num patamar restritivo.
0: Galípolo afirmou que o atual ciclo da política monetária está ligado principalmente a fatores internos. No mesmo evento, o ministro da Fazenda, Dário Durigan, negou que o governo esteja gastando em excesso e defendeu a responsabilidade fiscal como um dos caminhos para reduzir o risco e permitir juros menores no país.
2: O que nós temos feito é tentar incutir na discussão pública brasileira que a mesma intolerância que nós temos para a inflação alta, a gente tem que ter uma irresponsabilidade fiscal. Não dá para ter, não dá para discutir o cenário político hoje, com toda a divisão no poder, com toda a polarização da sociedade brasileira, com toda a dificuldade de construir consenso, se a gente não tiver todos defendendo a bandeira da responsabilidade fiscal.
0: Durigan afirmou que o governo praticamente zerou o déficit público e que ainda é necessário

0: necessário estabilizar a trajetória da dívida. Agência Rádio Web, de Brasília, Yuri Hudson.
1: 10:42.
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quarta-feira, 19 de agosto de 2026. Este é o Giro de Notícias. Eu sou Norberto Notari e você acompanha os destaques do momento. Um grave acidente entre um ônibus e uma carreta na madrugada de hoje deixou 22 mortos e 5 feridos na BR-373 em Ipiranga, nos Campos Gerais, no Paraná. As informações foram confirmadas pela Polícia Rodoviária Federal. A maior parte das vítimas ocupava um micro-ônibus da Secretaria de Saúde da Prefeitura de Imbituva. O condutor do caminhão envolvido também morreu. O suspeito de matar a facadas Alice Nitz, de 14 anos, do Rio Grande do Sul, foi preso preventivamente na noite de ontem. Ele foi identificado como Wagner Arese Enica e é ex-padrasto da vítima. As informações foram confirmadas pela Brigada Militar do Estado. A reunião entre ministros do Tribunal Superior Eleitoral para debater o uso de inteligência artificial, em especial das deepfakes, na campanha eleitoral, terminou sem definição. Ainda não foi anunciada uma nova data para tratar do tema. O assunto é reflexo do julgamento da ação que questiona o vídeo feito a partir de IA do ex-presidente Jair Bolsonaro. O Supremo Tribunal Federal decidiu que municípios não podem mais fixar alíquotas de IPTU apenas com base na área do imóvel. A corte entendeu por unanimidade que a Constituição autoriza

0: analisa a progressividade do imposto predial e territorial urbano conforme o valor da propriedade e a adoção das alíquotas diferentes segundo a localização e o uso do imóvel. O presidente dos Estados Unidos afirmou que não há negociações em andamento com o Irã e nem previsão de novas conversas. Segundo Donald Trump, o bloqueio naval pendentes segundo a localização e o uso do imóvel. O presidente dos Estados Unidos afirmou que não há negociações em andamento com o Irã e nem previsão de novas conversas. Segundo Donald Trump, o bloqueio naval permanece em pleno vigor e o Estreito de Hormuz está aberto e operacional. Fluminense venceu o Independente Rivadavia nos pênaltis e garantiu vaga nas quartas de final da Libertadores. Hoje tem jogo decisivo entre Flamengo e Cruzeiro no Maracanã e Cerro Porteño e Palmeiras em Assunção. Pela Sul-Americana, o São Paulo venceu o Bolívar por 3-1 em casa e está na próxima fase. O Giro de Notícias é uma produção da Agência Rádio Web. Produção e apresentação, Norberto Notari. Trabalhos técnicos, Mário Melo.
1: Horas e 48 minutos.
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8: Já estamos de volta, trazendo as últimas previsões para Sagitário, Capricórnio, Aquário e Peixes. Bom dia, Sagitário! Hoje é o seu dia, Sagitário! Oportunidades lucrativas surgirão para alcançar os seus ganhos, principalmente pela manhã. No amor, sua

0: A sensualidade será notável e a noite promete ser mágica. Cor azul, número de sorte, 45.
1: Capricórnio, de 22 de dezembro a 20 de janeiro.
0: Capricórnio, os astros estão juntando você e aquela pessoa especial no dia de hoje. Ah, também estão abrindo caminhos e promovendo alianças benéficas na vida pessoal e profissional. É hora de interagir, de investir em parcerias e colocar planos em ação com o apoio dos que confia, claro. E o amor? Ah, apimenta os lençóis à noite, né? Azul Royal é sua cor, número hoje 47.
1: Aquário, de 21 de janeiro a 19 de fevereiro.
0: Aquário, hoje é o seu dia. Com energia e vitalidade em alta, espere produtividade no trabalho e reconhecimento dos superiores. À noite, prepare-se, romance está no ar. A cor hoje é preto, que tal aquela lingerie pra aproveitar, hein? E o número de sorte é o 35.
1: Peixes, de 20 de fevereiro a 20 de março.
0: Peixes, o dia acende a criatividade, favorecendo a inovação no trabalho. Ótimos momentos aguardam na paixão. Ouse, encante e conquiste, com vigor da saúde e um estado emocional elevado, a alegria de viver brilha intensamente. A cor é azul turquesa, número de sorte 14. E é isso, ficando por aqui trazendo previsões astrológicas pra você de volta amanhã logo cedinho, tá combinado? Do nosso encontro, então ó, segura que é teu. Eu volto amanhã, tá? Tchau, tchau.

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4: Paris, 19 de agosto de 2026. Essas são as principais notícias desta quarta. O Irã advertiu nesta manhã os países do Golfo contra qualquer assistência ao exército americano. Segundo as Forças Armadas iranianas, isso seria considerado um apoio direto às operações militares de Washington contra a República Islâmica. O cessar-fogo entre Estados Unidos e Irã segue sob impasse. Ontem, o presidente americano Donald Trump declarou que nenhuma discussão está em andamento ou prevista com o Irã. Mas, segundo ele, o Estreito de Hormuz permanece aberto à navegação. Por outro lado, dados da Kapler, empresa que monitora a navegação global, mostram que o número de embarcações que cruzam o estreito está em uma média de 10 por dia. Antes do início da guerra, até 140 navios atravessavam o Hormuz diariamente. As manobras militares conjuntas entre a Coreia do Sul e os Estados Unidos serão encerradas na sexta-feira, antes do prazo previsto de 27 de agosto, informou hoje o Exército Sul-Coreano. A nota acrescenta que a decisão foi tomada por sugestão da parte americana. Já o Departamento de Defesa dos Estados Unidos afirmou que a redução dos exercícios não afeta os objetivos das manobras. Trump anunciou no domingo uma diminuição considerável da participação americana nos exercícios militares anuais com a Coreia do Sul, devido, segundo o presidente americano, à sua relação muito boa com o líder norte-coreano Kim Jong-un. O Japão classificou hoje de muito lamentáveis as sanções americanas anunciadas na véspera contra a japonesa Tomoko Akane, presidente do TPI, o Tribunal Penal Internacional. O Ministério das Relações Exteriores do Japão alega que Tóquio sempre apoiou o TPI na investigação e punição de crimes graves. Além de Tomoko Akane, outro alto magistrado do TPI, o senegalês Abdoulaye Seye, também foi visado pelas sanções. Os Estados Unidos não reconhecem a jurisdição da corte sediada em Haia, mas desde a volta de Trump ao poder, o governo americano vem multiplicando sanções a juízes e promotores do TPI, principalmente os que participam de investigações sobre Israel. O governo da Turquia rejeitou hoje uma denúncia israelense de que estaria se preparando para enviar tropas à Síria após ataques israelenses ontem a uma base militar no país. Em comunicado, Ankara classifica de infundadas as declarações de Benjamin Netanyahu, que diz a nota, visam

legitimar os ataques aéreos ilegais de Israel que violam a soberania e a integridade territorial da Síria. Rádio França Internacional, em parceria com a agência Radio Web de Paris, Daniela Franco.

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1: Chama a sua atenção, como ele fez com Moisés, lá na sarça ardente. Deus fez com que a sarça queimava, mas não consumia. Aquilo foi uma forma de Deus chamar a atenção do profeta, e conseguiu atrair a atenção do profeta para lá, para que então ele pudesse falar com o profeta, tirar ele do meio do berrado das ovelhas, tirar ele do meio do seu laço parentesco, tirar ele do meio. E assim é Deus, através de um programa como esse, tentando te tirar você de algum lugar, trazer você, chamar a tua atenção, para você parar e ouvir: o que é isto? O que é isto? Essa sarça queima, mas não é consumida? O que é isto? Então Deus quer fazer isso por você. Te convido agora a orar comigo neste momento. Nós orarmos junto, vamos falar com Deus nesse instante. Que Deus abençoe grandemente a

Meu Deus e meu Pai, em nome de nosso Senhor Jesus Cristo, venho orar ao Senhor agora, buscar a Tua presença, meu Deus. Eu sei que são momentos difíceis que muitos passam. Não precisamos ser profeta, não precisamos ter o dom de profecia para poder dizer assim, eu vejo isso, eu vejo aquilo. É a condição do mundo atual no qual nós estamos vivendo, em que as pessoas se encontram em aflição, em angústia, em perplexidade. Tantas coisas acontecendo nesta hora, meu Pai. Mas o Senhor pode guardar, o Senhor pode abençoar, o Senhor pode agora restaurar, renovar. Ó Deus, consolar uma mãe, consolar um pai, consolar um filho, uma jovem. Deus, sofreu uma decepção no namoro, uma esposa jovem que talvez sofreu uma decepção no casamento, e assim, Pai, uma criança doente, o ancião, Senhor, oh Deus, ajude a todos nesta hora, é a minha oração, Pai, e que este programa seja realmente um oás para cada um agora. Pedimos no nome de Jesus Cristo pela cura, pelo consolo, pelo refrigério, pela paz de cada um nesta hora, porque só o Senhor pode fazer isso. Eu peço estas bênçãos no nome de Jesus Cristo e nos dê um bom programa, Pai, ungido e abençoado. Amém, meu Deus. Amém, Senhor.

0: Damos graças a Deus pela sua palavra, pelo seu amor, pelo presente inefável que ele nos deu. O Senhor Jesus Cristo, para ser nossa salvação, tomar o nosso lugar, né, meus amados? Graças a Deus. Você está em sintonia com essa emissora amiga, programa Luz no Entardecer, o qual é apresentado aqui diariamente por essa emissora, e nós ficamos gratos a Deus, porque neste horário nós temos um encontro marcado, e você que quer ser abençoado. Então é só ligar o seu rádio, fala para o seu vizinho, fala para a sua vizinha, fala para os seus amigos de trabalho, diga, olha, sintoniza o rádio na emissora tal. É isso mesmo. Então você vai ser abençoado. Olha como nós temos sido abençuados, nossa família, nossos filhos, nossa casa. Deus te abençoado. Então liga o seu rádio, sintoniza, tal hora. Então você pode fazer isso, né? E Deus vai te abençoar por fazer isso. Fala para os seus amigos, fala para todos que aqui tem uma mensagem que realmente liberta o coração das pessoas.
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0: Muito bem, meus amados, nós vamos ouvir uma linda faixa musical, Amor Sem Censura, isso mesmo, vamos ouvir essa linda canção, abrindo a nossa programação nesse instante, que Deus abençoe a todos vocês nesta hora. Amor Sem Censura.

turbe o vosso coração. Crede em Deus, crede também em mim. Na casa de meu pai há muitas moradas. Se não fosse assim, eu vo-lo teria dito: vou preparar-vos lugar. E quando eu for e vos preparar lugar, virei outra vez e vos levarei para mim mesmo, para que onde eu estiver, estejais vós também. E já sabeis para onde vou e conheceis o caminho. Evangelho de São João, capítulo 14, versículo 1 ao versículo 4. Pois bem, meus amados, vamos deixando o nosso telefone para participação para todos vocês que gostam, querem participar conosco, deixar seu recado. Você pode ligar para nós pelo telefone de número 96050906. É isso mesmo, 95-9605-0906 é o telefone para contato. Ligue para nós e nós estamos muito gratos receber a sua notificação de como você está recebendo a programação.

programação aí no seu rádio, como está chegando, e fala alguma coisa para nós. 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Deus continue vos abençoando e vamos dando prosseguimento ao nosso programa, trazendo mais uma linda faixa musical. Agora é pai e filha cantando, a irmã Alice e o Alessandro cantando o hino, que traz por título Linda História. Vamos ouvir mais esta linda canção nesse momento. Vai alegrando o seu coração, porque daqui a pouquinho nós temos a palavra, que é a parte mais importante da nossa programação. Linda História, ouçamos.

Disse-lhe Tomé: Senhor, nós não sabemos para onde vais, e como poderemos saber o caminho? Disse-lhe Jesus: Eu sou o caminho, a verdade e a vida. Ninguém vem ao Pai senão por mim. Se vós me conhecesseis a mim, também conhecereis a meu Pai, e já desde agora o conheceis e o tendes visto. Coisa maravilhosa, graças a Deus, né?

Obrigado, gostaria de também de estender o convite a todos vocês, se possível for, participar de nossos cultos no Tabernáculo da Fé, na rua Fernando Ferrari, no 442, na cidade de Dourado. Quem sabe algum momento você esteja por lá, passeando na casa de algum parente. Então vá até ali o Tabernáculo da Fé, na rua Fernando Ferrari, no 442, Vila Industrial. É a rua do

Terceiro Batalhão da Polícia Militar, conhecido por todos, né? Segundo DP. Então você pode chegar até ali e participar do nosso culto quarta-feira, 7:30 PM, domingo, 8:30 AM e às 18h, 18h, 18h30 PM, é o nosso culto no Tabernáculo da Fé. Então vai até ali, participe conosco, seja abençoado conosco, alegre conosco, cante, vibre e ouça a palavra do nosso maravilhoso Deus. Vamos ouvir mais uma linda canção neste momento. 1 Coríntios 13 é o nome dessa canção que nós vamos ouvir agora, né? Cantado ali pelo chamado Conjuntão ali em Goiânia, né? Então vamos ouvir esta linda canção e juntos estaremos sendo abençoados por Deus.

amor é o remédio para todas as coisas, é o amor. Veja o que o Senhor Jesus fala no Evangelho de São João, capítulo 15, versículo 12 a seguir. Ele disse assim, ó: o meu mandamento é este, que vos ameis uns aos outros, assim como eu vos amei. Ninguém tem maior amor do que este, dar alguém a sua vida pelos seus amigos. Vós sereis meus amigos se fizerdes o que eu vos mando. Já não vos chamarei servo, porque o servo não sabe o que faz o seu senhor. Mas tenho-vos chamado amigos, porque tudo quanto ouvi de meu Pai, vos tenho feito conhecer. É este versículo 12 até o versículo 15 do capítulo 15 do Evangelho de São João, né, meus amados? É algo muito maravilhoso. Conta-se a história de um rei que pediu para um dos seus servos, alguém, escrever para ele algo, alguma frase que ele podia usar em todos os momentos da sua vida. Ele podia usar aquela frase. Quando ele estiver doente, ele podia usar aquela frase. Quando ele estivesse com alegre, ele podia usar aquela frase. Então, com saúde, ele podia usar aquela frase. Então, cada momento, ele poderia usar aquela frase. Então, diz que o seu servo escreveu para ele a frase titulada "Vai passar". Então, está doente? Vai passar essa doença. Está triste? Vai passar essa doença, essa tristeza. Então, vai passar. E a irmã Valdessa, então, canta para nós o hino que traz por título "Vai Passar". Vamos ouvir mais essa canção antes da palavra de Deus, porque daqui a pouquinho nós temos a palavra do Senhor nosso Deus. Vai passar. Ouçamos. Música.

0: meu nome.
1: Muito bem, meus amados irmãos, preciosos ouvintes. Nós chegamos num momento especial, um momento muito oportuno, um momento próprio agora, e sabendo você está, vai passar, a palavra vai tirar isso da sua vida, né? Então vamos dar toda a atenção à palavra, que nós vamos ouvir então a mensagem deste instante, desta programação, a qual vai falar ao coração de cada um de nós nesta hora. Ouçamos.

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Respondeu Jesus: o meu reino não é deste mundo. E se o meu reino fosse deste mundo, pelejariam os meus servos para que eu não fosse entregue aos judeus. Mas agora o meu reino não é daqui. Disse-lhe, pois, Pilatos: logo tu és rei? Jesus respondeu: tu dizes que eu sou rei. Eu para isso nasci e para isso vim ao mundo, a fim de dar testemunho da verdade. Todo aquele que é da verdade ouve a minha voz. Disse-lhe Pilatos: que é a verdade?

E conhecereis a verdade, e a verdade vos libertará, disse Jesus. E ainda, respondeu Jesus: o meu reino não é deste mundo. E se o meu reino fosse deste mundo, pelejariam os meus servos para que eu não fosse entregue aos judeus. Mas agora o meu reino não é daqui. Disse-lhe, pois, Pilatos: logo tu és rei? Jesus respondeu: tu dizes que eu sou rei. Eu para isso nasci e para isso vim ao mundo, a fim de dar testemunho da verdade. Todo aquele que é da verdade ouve a minha voz. Disse-lhe Pilatos: que é a verdade? São João capítulo 18, versículo 36, 37 e 38, nós encontramos o que está sendo citado nesse instante. E ainda em São João capítulo 14, versículo 6, Jesus diz: eu sou o caminho e a verdade e a vida. Ninguém vem ao Pai senão por mim.

Ouvintes amados, irmãos em Cristo Jesus, está mais do que comprovado que a verdade é Jesus, a mentira é Satanás. Tudo que é mentira é condenável, é incompatível com Deus, como a luz é incompatível com as trevas. Não podemos, de maneira alguma, pensarmos nos céus, na glória eterna, isto é, estarmos nos céus, vivermos com Cristo na eternidade, sem que vivamos com Ele aqui enquanto estamos nesta dimensão terrena.

E ninguém pode dizer que está com ele, vivendo nele, sem que esteja na verdade. Você pode ser uma pessoa que nunca tenha proferido uma mentira. No negócio, tem cumprido seus tratos fielmente, nunca mentiu para a esposa, nem para o esposo, nem para os filhos, nem para os pais. Mas se você crê fielmente, nunca mentiu para a esposa, nem para o esposo, nem para os filhos, nem para os pais. Mas se você crer numa mentira, você pratica aquela mentira. Estamos falando já no sentido religioso. Queremos chamar a atenção de todos os nossos ouvintes que, se praticamos uma religião que não é verdade, então somos mentirosos. Por quê? Estamos praticando uma mentira. Só há uma que é verdade. Só há um caminho. Só há uma vida. Só há uma verdade. Ninguém pode procurar verdade em outro lugar a não ser em Jesus Cristo, a não ser em sua palavra. Por isso, Deus não é objeto de estudo. Deus, a palavra Deus, quer dizer objeto de adoração. O seu carro, a sua casa, o seu filho e outras coisas terrenas podem ser deuses para você. O dinheiro, por exemplo, se torna um objeto de adoração. É uma coisa que ocupa o primeiro lugar, antes de todas as demais. É uma coisa que faz você colocar tudo em segundo plano. É que é o seu Deus. Agora notemos, amados, e concluamos juntos, que a verdade é Jesus Cristo. Pilatos estava diante da verdade e perguntou: que é a verdade? Será que aquele governador vivia só mentindo? Não sabia o que era verdade? Um homem naturalmente instruído, estudado para ser um governador e fazer uma pergunta desta: que é a verdade? Sinal de que ele não conhecia a verdade. Sinal de que ele estava mergulhado no paganismo, na mentira, no engano, embora sendo um governador. Mas ali estava a verdade encarnada, que o mundo não pôde suportar, não pôde encarar com revelação divina, senão aqueles a quem Deus quis mostrar como Cristo, o Filho de Deus vivo, como o profeta de Deus, como Emmanuel, Deus conosco, como Cordeiro de Deus. A indicação que João Batista fez deveria ser suficiente para todos aqueles teólogos de então, que Jesus era de fato o Messias, o Cordeiro de Deus. Eles conheciam as escrituras de cor. Mas notem como o nascimento de João Batista foi extraordinário. Fez cair temor sobre todos, diz a Bíblia em São Lucas. Comece a ler no primeiro capítulo e veja como foi o nascimento de João Batista. Foi uma coisa extraordinária. Zacarias saiu mudo dali de dentro quando ele oferecia o sacrifício, e todos se maravilharam. Depois eles viram, constataram a maravilha. Depois do menino nascido, que ele deu o seu nome, escreveu o seu nome numa tábuazinha, então a sua língua

A língua foi solta. O sacerdote, os seus colegas viram tudo isto. Conheciam o nascimento de João Batista, a maneira que ele veio ao mundo. Era um testemunho precursor para eles. Mas, no entanto, quando aquele menino cresceu como um homem extraordinário, desobedecendo, isto é, fora da linhagem de seu pai, indo para o deserto, e apontou a Jesus Cristo como cordeiro, eles não creram. Naturalmente o tiveram como um louco, como um desviado da linhagem. Ele deveria ser também um sacerdote. Ele deveria ajudar a manter a tradição e não ser um choque com a tradição, com a lei, com a religião do dia. Mas João Batista indicou a Jesus Cristo como o Cordeiro de Deus, como a verdade, como o caminho, como a vida. Mas quem deu crédito à nossa pregação? Perguntou o profeta Isaías, justamente vendo a cena da cruz, descrevendo todo o sacrifício do Calvário. Antes ele pergunta: quem deu crédito à nossa pregação? E a quem se manifestou o braço do Senhor? A resposta nós encontramos nas Escrituras, reconhecidamente pelos príncipes das sinagogas, reconhecidamente pelos sacerdotes, pelo sumo sacerdote. Esta gentinha que não conhece a lei foi quem deu crédito à pregação do profeta. Foi esta gentinha que deu crédito a esta mensagem. Veja se há no meio deles algum príncipe. Eles respondem: é uma Maria. Se ele fosse de fato um profeta, ele saberia quem está banhando seus pés com lágrimas e ungindo a sua cabeça com óleo. Foi uma Maria Madalena, foi uma mulher pecadora, foi um ladrão crucificado, foi um vendedor de peixe na feira que disse que ele é Cristo, filho do Deus vivo. Mas veja se algum príncipe da sinagoga aceitou esta mensagem deste profeta, deste louco que vem aí do campo, dizendo que esse bastardo é o filho de Deus, é o cordeiro de Deus. Isso foi o que Jesus recebeu dos homens que tinham conhecimento das Escrituras, conhecimento intelectual apenas. Mas uma coisa é certa, ouvintes: nós temos constatado, através das Escrituras, que quando Jesus foi crucificado e rendeu o seu espírito, houve trevas, tudo escureceu, sinal de trevas. Parece que Deus houvera saído da terra. E agora, eles, como vitoriosos, se sentiam à vontade. Abafamos aquele burlador. Agora não temos mais quem vem virar as nossas mesas de comércio evangélico. Agora não temos mais quem vem preocupar com as nossas vidas, pregar contra as nossas mulheres, contra o nosso pecado religioso. Porque tapamos a sua boca, usamos todas as forças religiosas e nacionais e o crucificamos. Ei-o na cruz, morto, derrotado. A verdade havia sido crucificada. Mas eu tenho exclamado com a minha alma: preguem a verdade na cruz, crucifiquem-na, escarneçam dela, leve-a para o sepulcro, tudo fica escuro,
Mas no terceiro dia,

Uma mulher gritou: ele vive, ele vive, ele vive. Isto quer dizer que a verdade não ficou sepultada. Logo eles tiveram a grande surpresa de saberem que o coxo que mendigava na porta formosa do templo estava andando.

nasceu numa manjedoura. Aquele Jeová que brincou como criança. Aquele Jeová que chorou, que gemeu. Aquele Jeová tomando sobre si as nossas iniquidades. Tomando sobre si as nossas dores. Estamos constatando cada dia, cada instante, que Jesus é o Jeová do Velho Testamento, é Deus encarnado. Jeová saiu da sepultura. Ele havia dito: derribai esse templo e em 3 dias o levantarei. Na primeira pessoa, quem estava falando ali era o Jeová, que levantaria aquele templo, aquele corpo, e o glorificaria, porque nele habita corporalmente toda a plenitude da divindade. E então Jeová subiu às alturas. Depois Jeová voltou para habitar sua igreja em forma de espírito. Jeová voltou para andar no meio de sua igreja e dar poder ao seu povo. Uma vez mais Jeová veio, e desta vez para ficar em seu povo, em sua igreja. E de novo Jeová curando os enfermos, levantando os mortos, manifestando-se a si mesmo pelo Espírito Santo. Jesus voltou, o Emmanuel voltou. Ele é Deus conosco, ele é Deus sobre nós, ele é Deus conosco, ele é Deus em nós. Deus sobre nós é Pai, Deus conosco é Filho, Deus em nós é Espírito Santo. Nunca uma primeira, terceira, segunda, terceira pessoa, mas é o mesmo Deus, obrando na sua igreja, através de sua igreja, pela sua igreja, a favor de seu corpo aqui na terra. Você deve se sentir nesse instante integrado neste corpo, no corpo de Jeová, no corpo de Jesus Cristo, no corpo do Deus vivo. Foi para isso que ele se fez homem. Jeová desceu aqui na terra e ele ergueu a prostituta para não pecar mais. Ele desceu aquele bêbado com moscas em sua face, enquanto jazia inconsciente na sarjeta, e o levantou. Ele levanta do pó o pobre, do monturo necessitado, para se assentar na mesa com os príncipes de Deus, com Jacó, com Elias, com Moisés. Estamos assentados em lugares celestiais, porque ele nos levantou a este lugar, para nos assentar com esses príncipes, com estes heróis da fé. Eu prefiro estar separado deste mundo, mas me sinto incluído na reunião dos santos, dos heróis da fé. Você deve se contentar com isto, dar graças a Deus, ser agradecida, ser agradecido por isso. É Deus em nós, é esperança da glória, é o mistério que Paulo viu. Ele não viu algo mais do que isso. Sim, Jesus veio e derramou seu sangue, libertou o cativo. Ele veio e redimiu suas ovelhas perdidas, lhes deu vida eterna e elas nunca perecerão. Ele não perderá nenhum deles, mas ressuscitá-los-á no último dia. A segunda morte não pode causar-lhes dano algum. Ela não tem poder sobre eles, sobre os filhos de Deus, no qual Jeová habita, no qual o Espírito Santo habita. Foi para isso que ele derramou seu sangue, para preparar um corpo para si. Porque este corpo pertence ao Cordeiro de Deus, e eles seguem-no onde quer que ele vá. Eu peço nesse instante ao meu Deus que complete a luz desta mensagem em cada coração ouvinte. E vamos, irmão, irmã, se ponha de pé, viva como uma resgatada, redimida, um redimido. Quando você olhar para o seu passado, não veja uma prostituta, não veja um bêbado, mas veja o sacrifício de Jesus Cristo, Cristo crucificado, e você crucificado com ele, ouvindo a

as palavras, hoje mesmo estarás comigo no paraíso, hoje mesmo serás uma nova criatura, hoje mesmo você tem uma nova vida, tem morrido para o mundo. Isso é que eu peço a Deus que aconteça com cada ouvinte, em nome de Jesus Cristo. Amém.

Celestial, abençoe os corações de todos meus irmãos e irmãs, no nome do Senhor Jesus Cristo, Pai. Sela essa mensagem em nossas vidas. Amém. Deus vos abençoe, meus amados irmãos, preciosos ouvintes. Nós vamos retornar no próximo programa. Pai, estar junto com todos vocês para mais uma mensagem como essa que vocês acabaram de ouvir. Deus vos abençoe, Deus vos guarde, Deus vos encha desta graça bendita, né? E até o próximo programa, se Deus quiser, quando nós estaremos junto com vocês novamente. Deus vos abençoe, Deus vos guarde. Lembre que esse programa é levado ao ar diariamente aqui por essa emissora. Então volte a nos ouvir amanhã, neste mesmo horário, se o Senhor nos permitir. Com fé no Filho de Deus, a fé que vence o mundo.

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1: 12 horas e 1 minuto.
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3: Olá, boa tarde pra você. Está começando aqui no seu rádio Love Line, tocando aquelas músicas que mexem com o seu coração, que falam de sentimentos. Você participa, interage, pede a sua música, manda aquele alô através do nosso WhatsApp também. É o 67 996 16 6056, 996 16 6056. É o WhatsApp para você entrar em contato aqui com Wesley Paiva, indicar a sua música, para você mandar o seu recado, para você tocar o coração da pessoa que você ama. É o Love Line com Wesley Paiva, te fazendo companhia aqui no seu início de tarde. Vamos começar a nossa edição de hoje.
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0: vai no ar aqui no seu rádio. Michael Jackson fechando a nossa primeira sequência musical, Music and Me.
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2: Doze horas e 13 minutos.
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5: Eu já estou de volta aqui no seu rádio com o programa Love Line. E aí, como tá o seu coração? 67 99616 6056 para você mandar o seu recado aqui pro Wesley Paiva, para você indicar a sua música e mandar aquele toque ao coração da pessoa que você ama. Participe. 99616 6056. Mandar um alô especial para os nossos ouvintes de Terenos, Mato Grosso do Sul. Agradecendo também a audiência de Aquidauana e Anastácio. Agradeço também você que acompanha a nossa programação em Miranda, Glória de Dourados, Fátima do Sul, Grande Dourados, todos que curtem a nossa programação também na fronteira, em Ponta Porã. Mandar uma lua especial também para o norte do estado, as nossas amigas e os nossos amigos ouvintes de Pedro Gomes. Esse é o Love Line, eu sou Wesley Paiva e o amor está no ar.

0: Esse é o seu Love Line de quarta-feira, fechando mais uma sequência musical. Já já após o nosso break, tem mais músicas pra você.
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2: 12:33.
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5: Estamos de volta aqui no seu rádio com o programa Love Line nessa tarde de quarta-feira. Você que está participando através do nosso WhatsApp 996166056. Daqui a pouquinho tem o seu recado ao vivo aqui na nossa programação.

Imagine Dragons com a música Classic, fechando mais uma sequência aqui no Love Line. Você acompanhando a nossa programação em Cidrolândia. Obrigado pela audiência, pela companhia. Ótima tarde também para todos que estão ligados no rádio em Maracaju, Aparecida do Taboado. Também curtindo o Love Line, a galera apaixonada em Rio Verde. Esse é o programa que fala com o seu coração e você participa mandando a sua mensagem de texto ou áudio para o WhatsApp 996 16 60 50.

0: 96. Já deixa anotadinho aí no seu celular para você participar. E agora tem o nosso break, na volta você ouve essa.
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1: 12 horas e 48 minutos.
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5: Eu já estou de volta aqui no seu rádio. A nossa última sequência musical do Love Line de hoje. Você

Participa aqui com Wesley Paiva, mandando a sua mensagem de áudio ou texto, mandando aquele recado especial para quem você ama, através do 996166056. A música que toca o seu coração tá de volta aqui no seu rádio. Love Life. Elton John, Nikita. Ótima tarde para você, onde quer que esteja.

0: Elton John, uma das últimas de hoje, pra gente encerrar o Love Line desse início de tarde. Esse programa que volta à noite com mais músicas que falam ao seu coração, que tocam o seu sentimento.
1: É tão gostoso ouvir.
0: Fábio Júnior, o que é que há? Aumente o som. Daqui a pouquinho tem um só modão aqui no seu rádio.

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2: 13 horas e 1 minuto.
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4: História verdadeira, meu compadre.

0: Misturinha boa, menos é mais.
1: Que molho é esse? Boca Guilherme,
0: Brasília, Goiânia, pertinho. Quem gostou daquele barulho? Isso.
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1: Esqueça tudo, pagode de qualidade.
0: Que coisa linda, hein?
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1: Eu acho que você tem que mandar aquela mensagem. Mas manda o que tá no seu coração.
2: Porque se fosse eu falaria mais ou menos assim.
3: Ei, boa noite. Antes de te bloquear, eu só vim te dizer que a partir de hoje pode tocar o terror, fazer o que quiser fazer. A boca é sua, curte sua farra. Sinto mais nada.
1: Não, apaga.

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1: Essa aqui tem que estar preparado pra sofrer, hein? Quem sabe, solta um.
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1: Essa aqui tem que estar preparado pra sofrer, hein? Quem sabe, solta a voz, canta com a gente assim, ó.

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0: Fortaleza. Muito obrigado, galera.
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2: Alô, Belém! É o molho do menos e mais aqui em Belém, não tem jeito. Vambora!

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2: 14 horas e 5 minutos.

de momentos descontraídos aqui na nossa programação. Estamos prontos aqui para alegrar cada vez mais a sua tarde. Não perca um só minutinho aqui do nosso programa. Então, tá sintonizado? Aumenta o volume e vem!

horas e 18 minutos. Horas e 18 minutos.

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4: Estamos de volta aqui com mais uma seleção musical do seu Show da Tarde. Olha, prepare-se porque essa seleção promete. Você vai cantar, você vai dançar, você vai se divertir ao som dos hits aí do

0: Fortaleza. Muito obrigado, galera. 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
1: tarde. 14 horas e 34 minutos.
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2: Tudo para mais um super bloco musical repleto de sucessos aqui no seu Show da Tarde. Ó, espero que você esteja animadão aí, hein? Pois estamos aqui naquele clima, daquele jeito, no pique, hein? Bora aumentar o volume aí porque músicas incríveis vão rolar a partir de agora.

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0: 8:56.
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1: horas e um minuto.
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3: Muito bem, depois desse breve intervalo comercial, a gente tá de volta aqui com mais uma dose de música boa no seu show da tarde. Tá prontinho aí pra embalar mais ainda as melhores? E aí, tá prontinho pra ouvir aí somente as mais da tarde? Então se liga e vem junto com a gente.

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0: horas e 16 minutos.
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5: Estamos de volta pra você aqui ao vivo, hein? Com o seu show da tarde. Espero que todos estejam aí prontos pra curtir, pra aproveitar essa tarde aí empolgante. Ao som das melhores músicas. Ó, sem mais delongas.

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9: 15h35.
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11: Estamos de volta pra você aqui ao vivo, hein? Com o seu show da tarde. Espero que todos estejam aí prontos pra curtir, pra aproveitar essa tarde aí empolgante ao som das melhores músicas. Ó, sem mais delongas, vamos nessa, vamos tocar nossa primeira.

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0: 11:48.
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1: FM. 15 horas e 52 minutos.
2: Voltamos aqui com você no seu Show da Tarde e já vamos dar aqui o play na sequência que envolve você, hein? Os hits mais incríveis, o que tá bombando lá fora, toca aqui na sua programação, o seu programa cheio de energia positiva.

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2: E assim chegamos ao fim de mais um Show da Tarde. Agradecemos aí, ó, pela sua honrosa audiência, pela sua companhia especial que torna a nossa tarde cada vez mais inspiradora. Obrigado pela sua audiência mais uma vez e até o nosso próximo encontro. 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
4: Dezesseis horas e 6 minutos.
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6: 17 horas e 1 minuto.

E aí, tudo certo? Anota aí! Hoje é quarta-feira, dia 19 de agosto de 2026. O programa que está começando agora é o Onda Sertaneja. Isso você já sabe! A sensação do rádio e da internet. Música boa, energia positiva, o alto astral e alegria rola por aqui. Éder Machado, o amigão, te faz companhia. Dá volume, vem comigo, vem ser feliz, Brasil! Onda Sertaneja está no ar, então receba a mensagem de hoje.

quem? A você. Você merece aplausos por seguir forte. Ainda a caminho? Então, aplausos.

0: você e por você tá aí, Thiago Freitas, tu vai ver. Helena Pellens com Cleiton Borges, Brega e Chique e Garotos de Ouro entrando no Bororé. Todo mundo tá vibrando, tá feliz demais curtindo o programa Onda Sertaneja, a sensação do rádio. E aí, você, tá gostando do programa? Tá bom demais, né?
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0: 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Aqui o bailão é dos Bonguri! Pedro, Paulo e Alex, que delícia! A tua companhia no programa Onda Sertaneja, que vai a um rápido break e já já tem mais!
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2: 17:28.
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meus queridos, e você, tudo certinho, numa boa, curtindo, acompanhando o programa Onda Sertaneja em São Gotardo, Minas Gerais, Cumaru, Pernambuco, Chique Chique, e também Oliveira dos Brejinhos e também Bom Jesus da Lapa, salve, salve, Salvador, Bahia de Todos os Santos, meu rei, Clevelândia, no Paraná, Trombas, Goiás, Itabira, Pernambuco, Nova Olímpia, no Mato Grosso, Boquira, na Bahia, Itaqui, no Rio Grande do Sul, São Miguel Arcanjo, em São Paulo, Macaú, Rio Grande do Norte, Tracunha, em Pernambuco, Parnamirim, Rio Grande do Norte, Jupi, em Pernambuco, Passagem Franca, no Maranhão, Lagoa dos Gatos e Bezerros, em Pernambuco, Itaquiraí, no Mato Grosso do Sul, Marechal Deodoro, Alagoas, Alô Sapucaia, no Pará, Anísio de Abreu, no Piauí, Ibirapitanga e também Jaquié, na Bahia, Rio de Janeiro, a cidade maravilhosa, todo mundo curtindo, acompanhando o programa Onda Sertaneja. Muito bem, sejam bem-vindos, hein? Boa música, sucesso e alegria. Agora, vamos destacar no programa Momento da Tradição. Confere o destaque de hoje. Aumente o volume. No programa Onda Sertaneja, Momento da Tradição apresenta o cantor missioneiro Alberi Silva. E ele canta com a participação de Baitaca, domador venezuelano.

0: A música não para não, aqui é assim, o tempo todo, todo tempo, um sucesso atrás do outro. Aqui teve Patrícia e Manuela, chama o SAMU.
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ouvimos Grupo Campeiríssimo Chimarrando Só, Marcelinho de Lima e Panda Num Gole Só, Grupo Hello, Até em Outra Vida e César Oliveira, Cabanha Toro Passo. Assim vamos chegando ao final do programa Onda Sertaneja de hoje, agradecendo a sua companhia, o carinho e a audiência de vocês que ficaram ligadinhos, ligadaço. Daqui a pouco mais um programa líder e campeão de audiência, pintando pra você. Éder Machado tá dizendo o seguinte, mulherada, cheguem juntinhas no rádio e sintam

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1: 17:59.
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3: De volta com mais músicas, modas daquelas que arrepiam aqui no programa Só Modão, esquentando o seu início de tarde, tocando aquelas que fizeram parte da sua vida, um flashback da música sertaneja. E você participa, pede a sua música, tem o seu alô através do 996-16-6056. Bora com mais modas, suas melhores tocam aqui no Só Modão.
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0: Saudade da minha terra, Chitãozinho e Chororó, fechando mais uma sequência musical aqui no Sabadão.
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0: Você acompanhando a nossa programação, já participou, já mandou seu recado através do nosso WhatsApp 996-16-6056. Daqui a pouco tem as Gargantas de Ouro do Brasil.
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0: 18h10.
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3: Muito bem, já estamos de volta aí para fechar o Só Modão, fechar a participação do Wesley Paiva nessa tarde gostosa. Eu volto à noite com a segunda edição Love Line, tocando aquelas músicas que mexem com o seu coração. Espero que você tenha gostado do programa de hoje. Agradeço a audiência e a companhia. E pra gente fechar, tá chegando uma das últimas de hoje, as Gargantas de Ouro do Brasil, Milionários é Rico. Tchau, até mais.
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2: 18:26.
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4: Estamos chegando com o programa Só Modão aqui no seu rádio. A partir de agora, são aquelas que fizeram parte da sua vida, o flashback do sertanejo. E você continua participando comigo através do nosso WhatsApp, o 996-16-6056. Você também indica o seu sucesso. Então já anota, deixa anotadinha aí. 996-16-6056. Para começar o nosso Só Modão de hoje.
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4: Já começamos assim o somadão de hoje. Pra matar a saudade, né? Dá volume na sua rádio, vem comigo. Pode aumentar mais o volume aí.

0: assim começamos o Somadão de hoje. Chico Rei, Paraná, uma transparente com a participação do Léo aqui na programação mais gostosa do rádio.
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0: As garganas de ouro do Brasil, Milionários é Rico, aqui na parada mais gostosa do rádio.
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0: Só Modão. E aí, tá curtindo, tá gostando? Quer bater aquele papo com Wesley Paiva, o Paivinha do rádio? Fica à vontade. Tô aí nas redes sociais, Paivinha do rádio, manda ver. E aí você fala pra mim onde você está acompanhando a nossa programação, tá bom? Pra gente interagir sempre. Bora dando sequência à programação mais gostosa do rádio brasileiro.
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0: música de 1990, Jean Giovanni, aqui na parada mais gostosa do rádio brasileiro. Nem dormindo consigo te esquecer.
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0: Tá chegando a nossa pausa, nosso primeiro break, tá pintando aqui no pedaço. Daqui a pouquinho eu volto com muito mais pra você e daqui a pouco você vai ouvir essa aqui.
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3: 18:42.
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7: Só então bem. Muito bem. Já de volta aqui no seu rádio com mais moda bruta. Só modão.

0: no ar, na parada, Wesley Paiva, te fazendo companhia, chegando junto, tocando aquelas músicas que você gosta e merece ouvir, né? E você pode participar, indicar o seu sucesso também aqui pra gente tocar na programação. De segunda a sexta, estaremos juntos aqui nessa pegada gostosa chamada Só Modão. O WhatsApp é o 996-16-6056. 996-16-6056 pra você poder bater um papo aqui com Wesley Paiva e pedir a sua música aqui nessa pegada gostosa chamada Só Modão. O WhatsApp é o 996-16-6056. 996-16-6056 para você poder bater um papo aqui com Wesley Paiva e pedir a sua música também, tá bom? E aproveita e dá uma moral pra gente. No Instagram você encontra o Wesley Paiva através do arroba Paivinha do Rádio. Bora junto fazer barulho.
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1: As notícias do governo federal que movimentaram o país no dia de hoje.
2: Olá, boa noite.
3: Boa noite para você que nos acompanha em todo o país.
2: Quarta-feira, 19 de agosto de 2026.
3: Vamos aos destaques do dia.
2: Segurança pública.
3: Operação recupera mais de 6 mil celulares em 10 dias.
2: Mobilização nacional é voltada à recuperação de aparelhos roubados ou furtados.
3: E também ao enfrentamento da cadeia de receptação e comercialização ilegal. Luciana Colares de Holanda.
4: Qualquer pessoa, antes de adquirir um celular usado, deve verificar por meio de aplicativo ou do portal Celular Seguro se o aparelho possui alguma restrição.
2: Participação das mulheres no mercado de trabalho.
3: Empresas com mais de 100 empregados devem atualizar os dados salariais e de diversidade. Luana Cari.
5: A partir desses dados é gerado o relatório de transparência salarial e as empresas recebem orientações sobre como diminuir as desigualdades.
2: Preparação para o Enem.
3: O aplicativo ajuda estudantes a reforçar os estudos para as provas. Jéssica Gonçalves.
6: O aplicativo oferece trilhas de estudo e simulados completos com questões de provas anteriores. A ferramenta ainda permite fazer a transcrição e a correção automatizada de redações.
2: Hoje na apresentação da Voz do Brasil, eu, Mariana Júnior e Luciano Teixeira.
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2: Em Iperó, no interior de São Paulo, o Centro Industrial Nuclear de Aramar reúne parte das atividades do Programa Nuclear da Marinha.
3: O programa avança para a etapa de montagem do reator destinado ao futuro submarino brasileiro com propulsão nuclear.
2: Vamos saber mais sobre as atividades com Pablo Mundim.
7: Em Aramar, no interior de São Paulo, estão sendo desenvolvidas tecnologias relacionadas à geração de energia elétrica por fonte nuclear. O trabalho inclui a montagem do reator que será utilizado no submarino brasileiro com propulsão nuclear. Segundo o comandante da Marinha, Marcos Sampaio Olsen, o uso da energia nuclear no Brasil vai além da sua atuação militar.
8: O Brasil é um país vocacionado para o desenvolvimento e aplicação da energia nuclear. Para além da defesa, a energia, a saúde, segurança alimentar, segurança hídrica. O Brasil possui, com um terço do seu território prospectado, o sexto país em reserva de urânio.
7: O complexo concentra etapas estratégicas do programa, como o domínio do ciclo do combustível nuclear e o desenvolvimento da tecnologia.

0: Tecnologia Brasileira de Enriquecimento de Urânio. Também reúne estruturas de formação e segurança nuclear. A ministra da Ciência, Tecnologia e Inovação, Luciana Santos, falou sobre o desenvolvimento do projeto.
1: Por meio da FINEP, estamos apoiando o desafio tecnológico do submarino. O submarino com propulsão nuclear é um instrumento de dissuasão por excelência. Uma ferramenta importante para protegermos, por exemplo, o nosso mar territorial.
0: O Programa Nuclear da Marinha reúne instituições de pesquisa e empresas brasileiras. Reportagem Pablo Mundim.
2: Operação envolvendo profissionais de segurança de 23 unidades da federação recuperou mais de 6 mil celulares roubados.
3: E resultou em quase 100 prisões, de acordo com os resultados parciais apresentados hoje.
2: Além do combate ao furto, o objetivo é desarticular a cadeia de receptação e comercialização ilegal desses aparelhos.
4: A operação Última Chamada envolve as forças de segurança de 22 estados e do Distrito Federal no combate ao roubo e a receptação de celulares. Nesta quarta-feira, foi apresentado um balanço parcial da operação, que teve início no dia 10 de agosto. Entre os resultados, mais de 6 mil aparelhos foram recuperados, de acordo com o diretor de Operações Integradas e de Inteligência, Anchieta Neri.
5: Foram mais de 100 inquéritos policiais conduzidos pelas 23 polícias civis que participaram das ações. Isso levou, até esse primeiro momento, à recuperação de mais de 6 mil celulares em todo o território nacional, bem como também mais de 100 prisões. 80 prisões em flagrante delito e mais de 20 prisões por mandado em razão das investigações conduzidas nos estados.
4: Mais de 33 mil notificações foram enviadas a pessoas que estavam em posse de aparelhos identificados como objetos de crime. A iniciativa integra a Política Nacional de Enfrentamento ao Roubo e Furto de Celulares, coordenada pelo Ministério da Justiça e Segurança Pública. Segundo o ministro da pasta, Wellington César Lima e Silva, os aparelhos fazem parte de uma cadeia maior.
6: O problema do celular que aflige e figura em muitas das pesquisas como uma das três principais questões que aflige a percepção de segurança pública faz parte de uma cadeia de um celular que é furtado, roubado, que tem a receptação e que chega inclusive às mãos do crime organizado nos presídios. Então a única forma de enfrentar o problema é com integração com todas as polícias dos diversos estados.
4: Hoje o Brasil tem registrados mais de 3 milhões de celulares roubados com base nos dados do Banco Nacional de Celulares com Restrição, que reúne informações de aparelhos roubados, furtados ou extraviados no país. Agora será possível tratar esses dados, como disse o secretário nacional de Segurança Pública, Chico Lucas.
7: A gente está dando estrutura para os estados recuperarem esses celulares. A partir de agora, nós vamos dar rankings de restituição, rankings de notificação, dar transparência aos dados sobre celular, e essa operação vai ser permanente para que a gente tenha a redução dos números de roubo e furto celular.
4: O Banco Nacional de Celulares com Restrição é uma ferramenta do programa Celular Seguro, criado a partir de informações dos boletins de ocorrência registrados em todo o país. Qualquer pessoa, antes de adquirir um celular usado, deve verificar por meio de aplicativo ou do portal Celular Seguro se o aparelho possui alguma restrição. Para isso, basta ter o e-mail do celular. Ele aparece na embalagem original do equipamento ou no discador ao teclar asterisco jogo da velha 06 jogo da velha. Reportagem Luciana Colares de Holanda.
3: É recomendado o cadastramento de aparelhos no celular seguro para proteger dados, definir contatos de confiança e bloquear o equipamento rapidamente em caso de roubo, furto ou perda.
2: Para isso é necessário baixar o aplicativo Celular Seguro ou acessar o site oficial do programa utilizando sua conta gov.br.
3: Quem está se preparando para as provas do Enem, o Exame Nacional do Ensino Médio, conta com uma ferramenta para reforçar os estudos.
2: É o aplicativo MEC Enem, que reúne conteúdos, questões e recursos que ajudam os estudantes a revisar os principais assuntos cobrados na prova.
3: O exame ocorre durante

0: De dois domingos seguidos, 8 e 15 de novembro.
1: Estudante do terceiro ano do ensino médio, Maria Clara da Ponte, de 17 anos, sonha em cursar medicina. Na preparação para o Enem, ela encontrou no celular uma ferramenta para reforçar os estudos. Maria Clara usa o aplicativo Mac Enem para resolver questões e identificar os conteúdos em que ainda precisa melhorar.
2: Ele me mostra exatamente os pontos que eu tenho errado e me ajuda a ir evoluindo com as questões. Então não basta só saber o conteúdo teórico, eu preciso saber aplicar. Então o aplicativo ele ajuda bastante a, por meio das questões, eu entender onde eu preciso melhorar. O simulado também ajuda bastante a treinar o tempo de prova.
1: No aplicativo Mac Enem, o estudante pode estudar todas as áreas cobradas no Exame Nacional do Ensino Médio: linguagens, ciências humanas, ciências da natureza e matemática. O aplicativo oferece trilhas de estudo e simulados completos com questões de provas anteriores. Também tem um assistente virtual com inteligência artificial que ajuda a montar cronogramas personalizados e a tirar dúvidas. A ferramenta ainda permite fazer a transcrição e a correção automatizada de redações. O estudante pode acompanhar conquistas e pontuações e compartilhar a evolução nas redes sociais. Segundo o secretário executivo do Ministério da Educação, Rodolfo Cabral, a plataforma identifica o nível de conhecimento do estudante e, a partir daí, direciona a preparação.
3: Assim que um estudante entra no Mac Enem, ele vai fazer algumas questões de exames passados e a plataforma já vai fazer o nivelamento, testar qual é a situação daquele estudante naquele momento de preparação e já vai fazer todo um guia de estudos com base no nível que aquele estudante atingiu. E ainda a gente tem também um assistente virtual que vai responder perguntas, vai retirar dúvidas e vai também preparar todo um cronograma de estudos de acordo com o nível do estudante e também de acordo com a periodicidade que ele usa a plataforma.
1: Para o professor do Centro de Ensino Médio 3 de Taguatinga, no Distrito Federal, Leonardo Pinelli, ferramentas como essa podem transformar um aparelho que já faz parte do dia a dia dos estudantes em aliado na preparação para a prova.
4: Ter ali na mão o acesso a um aplicativo onde você pode resolver questões, que é uma das, a gente já sabe, uma das melhores formas de se estudar para uma prova, ter acesso ao conteúdo e agora com a IA, também tem no aplicativo, você pode estabelecer um diálogo, ou seja, uma forma que é mais aceitável de você acessar o conteúdo, de você perguntar e responder sem ter que demorar tanto tempo pesquisando.
1: Para acessar o Mac Enem, é só baixar o aplicativo no celular ou entrar na plataforma pela internet no computador. O acesso é feito com a conta gov.br. Reportagem Jéssica Gonçalves.
5: E professores da rede pública estadual e do Distrito Federal vão atuar na mobilização dos estudantes e no acompanhamento das provas do Enem.
0: A indicação dos docentes será feita pela Secretaria de Educação entre 8 e 18 de setembro.
5: Os selecionados devem ter smartphone com internet móvel e não podem ter parentes de até terceiro grau inscritos no Enem no mesmo município de atuação.
0: Haverá capacitação à distância e, ao final do processo, os participantes serão remunerados por meio do auxílio de avaliação educacional.
5: As provas do Enem ocorrem nos dias 8 e 15 de novembro. Para saber mais, acesse gov.br/mec.
0: As empresas têm até o fim do mês para informar dados sobre remuneração de empregados, igualdade salarial entre homens e mulheres e políticas para a diversidade.
5: Os dados vão embasar mais um relatório de transparência salarial.
6: Em 2010, quando começou a trabalhar na indústria automotiva que fica em Porto Real, no Rio de Janeiro, Josiele Viana era a única mulher na linha de montagem de portas. Tempos depois, ela foi promovida para atuar na formação de novos empregados. Hoje, vê com satisfação o aumento do número de mulheres na fábrica.
7: Antes, o número de mulheres era muito pequeno, na linha de portas, durante anos eu era a única mulher. E hoje nós temos a maioria de mulheres. E elas podem imaginar que se elas engravidarem, elas vão ter um período de descanso, elas vão ter uma licença maternidade de 180 dias. Elas se sentem assistidas.
6: Uma das colegas de trabalho da Josiellen é a Daniele de Araújo Silva. Ela está há quase 4 anos na montadora e agora vai liderar uma das equipes de operação.
8: Eu acho que eu posso ser uma inspiração, né? Porque as meninas já começam a ganhar mais espaço, já geram um desejo diferente, uma curiosidade de correr atrás e além também. E você é capaz e pode sim exercer um cargo bem diferente do que você ocupa hoje.
6: E a participação das mulheres no mercado de trabalho é um dos temas que estão sendo informados pelas empresas neste mês. Até o dia 31 de agosto, as empresas com mais de 100 empregados devem atualizar os dados salariais e de diversidade no portal Emprega Brasil. A medida está prevista na

0: Lei de Igualdade Salarial de 2023 e permite também traçar um diagnóstico da participação de mulheres em cargos de liderança. A subsecretária de Estatística e Estudo do Trabalho do Ministério do Trabalho e Emprego, Paula Montagnier, aponta o que deve ser informado pelas empresas.
1: A gente pergunta informações se que tipo de situação altera salário das pessoas. A gente também pergunta sobre ações que as empresas fazem para contratar mulheres, para aumentar a diversidade de pessoas que trabalham nas suas equipes, e pergunta também sobre ações que as empresas fazem para garantir que as que estão apoiando as ações de família e parentalidade.
0: A partir desses dados é gerado o relatório de transparência salarial e as empresas recebem orientações sobre como diminuir as desigualdades. Nos casos em que a diferença é mais acentuada, há a possibilidade de multa. Reportagem Luana Karen.
2: O relatório de transparência salarial pode ser preenchido no portal Emprega Brasil, no site empregabrasil.trabalho.gov.br.
3: Segundo o IBGE, as mulheres com mais de 60 anos já somam 17 milhões e 800 mil pessoas, o que representa 8,8% da população total do nosso país.
2: Pensando nisso, o Fórum Nacional pelo Protagonismo das Mulheres Idosas foi criado para fortalecer a participação social e ampliar o diálogo sobre políticas públicas voltadas a esse público.
3: E organizações da sociedade civil interessadas terão a oportunidade de participar.
2: O Ministério das Mulheres abriu chamada para selecionar organizações que atuem na defesa dos direitos das mulheres idosas e na temática do envelhecimento.
3: São 7 vagas, 5 delas para representantes das diferentes regiões do país e 2 para organizações de abrangência nacional.
2: A coordenadora de formação e articulação da política de cuidados do Ministério das Mulheres, Luísa Lucchesi, explicou como será a atuação das organizações durante o fórum.
4: Então, a atuação dessas organizações de sociedade civil, que terão suas representantes nesse fórum, se dará a partir das discussões que serão movimentadas nesse fórum, que é um fórum de caráter consultivo, para indicar exatamente quais são os caminhos que a política pública precisa seguir e deve seguir no campo das mulheres idosas, né? A gente não quer fazer uma discussão sobre as necessidades e as políticas públicas das mulheres idosas sem as mulheres idosas. Nada sobre nós sem nós, né? A gente está seguindo essa lógica.
3: O edital do chamamento foi divulgado no Diário Oficial da União no dia 7 de agosto e as organizações podem se inscrever em até 30 dias após a publicação.
2: As inscrições são gratuitas e devem ser feitas exclusivamente pela internet, por e-mail no endereço cgpc@mulheres.gov.br.
3: O INSS voltou a alertar a população sobre golpes que tentam enganar aposentados e pensionistas.
2: Dessa vez, criminosos enviam uma mensagem de texto via celular sobre suposto corte de benefícios por falta de prova de vida.
5: O INSS reforça o alerta contra fraudes que usam a prova de vida para fazer vítimas entre segurados da Previdência. Os golpistas costumam enviar uma mensagem SMS com link de acesso para o celular das vítimas. O conteúdo falso informa sobre um suposto corte de benefícios. Para saber se a mensagem é verdadeira, é preciso estar atento a alguns sinais, como explica a presidente do INSS, Ana Cristina Silveira.
6: Se você receber uma mensagem do governo federal pelo WhatsApp, verifique se ela foi enviada pela conta oficial identificada com o selo azul de verificação. O INSS nunca solicita dados pessoais, senhas ou qualquer tipo de pagamento.
5: A prova de vida é feita de forma automática por meio do cruzamento de informações entre as bases de dados do governo. Apenas os segurados que não tiverem essas movimentações identificadas pelos sistemas são chamados a regularizar a situação pelo WhatsApp do gov.br ou pela caixa postal da conta Gov. De acordo com a presidente do INSS, Ana Cristina Silveira, o cruzamento de informações garante o pagamento em dia com total segurança.
6: A prova de vida é um procedimento importante para garantir a continuidade possibilidade do pagamento do benefício com segurança. Se for necessário realizá-la, o procedimento pode ser feito de forma simples e segura. Basta comparecer à agência bancária onde você recebe o benefício. Outra opção é fazer a comprovação pelo site ou aplicativo Meu INSS.
5: Em caso de

0: dúvida, aposentados e pensionistas podem ligar para a central telefônica 135 de segunda a sábado, das 7 da manhã às 10 da noite. Para acessar a plataforma Meu INSS, basta entrar no endereço meu.inss.gov.br ou baixar diretamente na loja de aplicativos do Para acessar a plataforma Meu INSS, basta entrar no endereço meu.inss.gov.br ou baixar diretamente na loja de aplicativos do celular.gov.br ou baixar diretamente na loja de aplicativos do celular ou acesso aos serviços.
1: Dia Nacional do Ciclista, vamos falar desse meio de transporte, utilizado por mais de 4 milhões de brasileiros como forma de locomoção para o trabalho.
2: A bicicleta é companheira do brasiliense Rafael Dornelles em vários momentos do dia, desde as atividades de lazer até os deslocamentos para compromissos que ele tem como coordenador da organização não governamental Rodas da Paz, que promove a mobilidade urbana sustentável e pacífica.
3: A bicicleta é meu principal meio de transporte e é uma forma de você se locomover pela cidade, trazendo saúde, uma forma sustentável, uma forma que impacta menos a cidade, tanto financeiramente quanto espacialmente, e traz uma alegria que é específica da bicicleta.
2: Dados do IBGE apontam que 4 milhões e 400 mil brasileiros, que representa 6,2% da população, vão de bicicleta para o trabalho. O ciclismo, assim como a caminhada, é chamado de meio de transporte ativo ou não motorizado. Significa que só depende da força do próprio ser humano. Além do benefício para a saúde, essa forma de deslocamento traz outras vantagens, como explica Marcos Daniel dos Santos, secretário nacional de mobilidade urbana.
4: E hoje o brasileiro gasta quase 20% da sua renda para poder se deslocar, seja para botar combustível no carro, ou seja para pagar um transporte público. Então, quando você coloca a bicicleta, você está reduzindo o que você usa para se deslocar no dia a dia da cidade. Alguém que deixa de andar de carro para andar de bicicleta é menos um carro. É mais espaço disponível, é menos poluição. O custo como um todo de se manter uma cidade que pedala muito, você vai ver que é um custo menor para o poder público. Por quê? Porque é menos gestão de trânsito, é menos manutenção viária.
2: Para o especialista em mobilidade da Universidade de Brasília, pastor Willy Gonzalez, a magrela ainda precisa conquistar seu espaço no trânsito.
5: Em se tratando especificamente de áreas urbanas mais centrais, o problema é um pouco maior relativo à questão da segurança, né? E o conflito com veículos de maior porte em espaços que realmente a bicicleta não tem condição de poder, digamos, competir. Nesse sentido, espera-se que continuem as políticas que o Brasil vem desenvolvendo para tornar a bicicleta um modo mais seguro, né?
2: Desde 2012, o Brasil possui a Política Nacional de Mobilidade Urbana, que define regras para o deslocamento nas cidades. E uma das principais diretrizes é a priorização dos meios de transporte ativos, ou seja, a caminhada e o deslocamento por bicicletas. O dia 19 de agosto celebra a importância do ciclista no trânsito das cidades e da bicicleta como meio de locomoção. Reportagem Graziele Bezerra.
6: Lei que prevê a ampliação da lista de produtos prevista no programa de venda de balcão.
1: A medida também autoriza a realização de leilões públicos para a formação de estoques de produtos agrícolas.
7: O programa de comercialização direta de insumos permite a compra por criadores rurais de pequeno porte. Ficam autorizadas as compras de milho, sorgo, caroço de algodão, farelo de soja e farelo de milho. A nova lei também incluiu os aquicultores como público do programa de venda em balcão. Cooperativas de produção agropecuária e associações formadas por agricultores familiares também poderão participar. O pré-requisito é que os beneficiários estejam cadastrados no Sistema de Cadastro Nacional de Produtores Rurais e demais agentes, o SICAM. Além dos novos produtos, a legislação estabelece limites mensais para a aquisição dos produtos destinados à alimentação animal. O máximo que pequenos criadores

comprar por mês é de até 27 toneladas. Já as cooperativas e associações de agricultores familiares poderão adquirir até 80 toneladas mensais. As compras poderão ser feitas por meio de leilões públicos. A medida também prevê a aquisição de produtos básicos da política de garantia de preços mínimos por valores de até 25% acima do preço mínimo vigente no estado onde ocorrer a compra. O objetivo é permitir a formação de estoques públicos que possam ser utilizados em ações de abastecimento e segurança alimentar. Daniele Popov para a Voz do Brasil.

0: notícias do Poder Judiciário e do Congresso Nacional. Boa noite.
1: Boa noite, até amanhã. 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
3: O Tribunal de Contas da União apresentou ao Congresso Nacional os resultados de auditoria sobre prevenção e combate ao assédio nas 69 universidades federais do país. 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O TCU também encontrou falhas no acolhimento das vítimas e falta de protocolos para evitar que elas revivam situações de violência durante a apuração dos casos. O tribunal determinou que as universidades criem ou aprimorem as ações, ampliem os canais de denúncia e ofereçam capacitação permanente. O TCU já começou a acompanhar as medidas. 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Saiba mais em tcu.gov.br.
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4: Supremo decide por unanimidade ampliar o alcance das medidas protetivas previstas na Lei Maria da Penha.
5: TST decide que trabalhador pode entrar na justiça na cidade onde ele mora, mesmo não sendo local de trabalho.
4: STJ imposta novos presidente e vice para o biênio 2026-2028.
5: Boa noite, eu sou o Arthur Filho.
4: E eu sou Walter Lima.
5: O plenário do Supremo Tribunal Federal decidiu na sessão de hoje que medidas protetivas da Lei Maria da Penha podem ser aplicadas em casos de violência contra a mulher fora do âmbito doméstico e familiar. Este mês a norma completou 20 anos.
4: O caso concreto tratava da negativa de aplicação das medidas protetivas pela Justiça de Minas Gerais, sob o argumento de que não havia relação familiar ou afetiva entre a vítima e o agressor.
5: O presidente do STF, ministro Edson Fachin, é o relator do processo. Para ele, a ausência de relação íntima de afeto não afasta a incidência das medidas protetivas quando presentes elementos característicos da violência baseada no gênero.
4: Os demais ministros acompanharam o entendimento do relator por unanimidade.
5: Tomaram posse hoje como presidente e vice-presidente do STJ e do Conselho da Justiça Federal, respectivamente, os ministros Luiz Felipe Salomão e Mauro Campbell Marques.
4: A solenidade contou com a presença de autoridades dos três poderes. Fátima Uchoa.
6: Em discurso, o presidente do STJ, ministro Luiz Felipe Salomão, destacou algumas prioridades para o biênio 2026-2028. Segundo ele, o tribunal se prepara para iniciar um novo tempo dentro do sistema de justiça com a implementação do filtro da relevância da questão federal e todas as mudanças regimentais necessárias para a corte funcionar dentro dessa nova lógica. Segundo Salomão, a qualidade das decisões, a transparência e o acesso dos cidadãos serão preocupações permanentes com o uso da inteligência artificial e das ferramentas tecnológicas a serviço da sociedade.
5: TST decide que em situações excepcionais, trabalhador pode ajuizar ação na cidade onde mora, mesmo que não seja o local onde trabalhou.
4: A regra geral continua sendo a do local da prestação dos serviços. Simone Moura.
7: O Tribunal Pleno do TST definiu que em casos excepcionais

0: profissionais, o trabalhador pode ajuizar ação na cidade onde mora, mesmo que não tenha sido contratado ou trabalhado no local. Pela regra geral, prevista no artigo 651 da CLT, o processo deve ocorrer onde o serviço foi prestado. No entanto, o TST flexibilizou essa regra para garantir o acesso à justiça em casos de doença ocupacional, vulnerabilidade ou quando o deslocamento for caro demais. A decisão foi tomada a partir do caso de um jogador de futebol que morava em São Paulo e foi contratado por um clube de Rondônia. Ele ajuizou a ação depois de sofrer uma lesão no início dos treinos. O relator, ministro Lélio Bendes Correia, destacou que as mudanças na Justiça do Trabalho, como o processo judicial eletrônico e o juízo 100% digital, reduziram as barreiras geográficas para o acesso à justiça. Para o TST, no entanto, a flexibilização não pode prejudicar o direito de defesa da empresa. A tese foi fixada pelo rito dos recursos repetitivos e deve orientar decisões em todo o país.
1: Justiça Federal determina a adoção de medidas urgentes para preservar igreja e Casa da Ordem Terceira do Carmo, no Centro Histórico de Salvador.
2: Decisão atende a pedido do MPF e estabelece prazos para vistoria, plano emergencial e execução de obras de contenção. Sabrine Menezes.
3: De acordo com a ação movida pelo Ministério Público Federal, a igreja está interditada desde 2025, com risco de desabamento por conta do apodrecimento de estruturas de madeira e assoalhos. Com a decisão, a Ordem Terceira do Carmo, responsável pelo imóvel, deve remover e catalogar em até 30 dias os escombros resultantes de um desabamento acontecido em 2025. Uma vistoria técnica deverá ser conduzida em até 2 meses e um plano emergencial de intervenção deverá ser apresentado ao IFAM em até 3 meses e executado em 6 meses após sua aprovação.
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1: A você uma boa noite.
2: E até amanhã.
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6: Eu sou Paula Groba.
7: E eu sou Humberto Pinheiro.
6: E estes são os destaques de hoje do Jornal do Senado, que começa agora.
7: Uso de aeronaves em transporte de equipes médicas e órgãos para transplante pode ser ampliado.
6: Senado analisa a criação de um fundo de amparo a crianças órfãs.
7: Especialistas avaliam avanços do sistema de escola em tempo integral, com mais matrículas e menos evasão.
6: Boa noite.
7: Boa noite.
6: O programa Escola em Tempo Integral tem ampliado o acesso dos estudantes à jornada estendida e também contribuído para reduzir o abandono escolar. A conclusão é de debatedores que apresentaram dados que mostram um aumento de 13 pontos percentuais nas matrículas em tempo integral e uma redução de 20% no abandono escolar. O tema foi discutido hoje em uma audiência pública no Senado.
7: A região Nordeste lidera o número de matrículas em tempo integral no país e estudantes pretos e pardos são a maioria entre os beneficiados. A Comissão de Educação agora avalia os resultados e os desafios do programa. A repórter Raíssa Abreu tem os detalhes.
8: A iniciativa de avaliar o Escola em Tempo Integral foi da senadora Damares Alves, do Republicanos do Distrito Federal. Um dos convidados, o presidente do Conselho Nacional de Educação, César Calegari, disse que a proposta curricular está entre os principais critérios de qualidade da modalidade sugeridos pelo órgão.
9: A educação integral não é apenas um contraturno em que se repete de alguma maneira o que se faz no turno anterior. Exige uma nova concepção curricular e os projetos políticos pedagógicos das escolas devem refletir uma concepção curricular integral.
8: Damares Alves voltou a frisar que pretende finalizar as audiências e a coleta dos dados antes da votação da Lei de Diretrizes Orçamentárias.
10: Eu não tenho política pública fortalecida sem dinheiro. E o lugar de discutir o orçamento é nessa comissão.
8: Também participaram do debate a gerente do Instituto Sonho Grande, Josiara Muniz, a secretária de Educação do Ceará, Jucineide Fernandes, e a representante da Confederação Nacional dos Trabalhadores em Educação, Odisseia.

0: Maria Pinto de Carvalho.
1: E um projeto apresentado recentemente no Senado pode reduzir o custo da adrenalina autoinjetável, usada por pessoas que correm risco de anafilaxia, uma reação alérgica grave e de evolução rápida.
2: A proposta da senadora doutora Eudócia prevê isenção do imposto de importação para o medicamento quando importado por pessoa física para o uso próprio. A reportagem é de Yasmin Rodrigues.
3: A anafilaxia pode provocar uma queda rápida das condições de saúde e ameaçar a vida do paciente. E a adrenalina é o principal recurso para conter a reação, mas o custo da importação da adrenalina autoinjetável pode dificultar que pacientes mantenham o produto disponível para uma situação de emergência. A gravidade da anafilaxia e a importância da adrenalina em uma emergência foram discutidas em audiência pública na Câmara dos Deputados. A médica Fátima Rodrigues, da Associação Brasileira de Alergia e Imunologia, explica a rapidez com que uma reação pode evoluir e o risco para o paciente.
4: É uma reação alérgica grave. É de evolução rápida e ameaça a vida. Essa evolução pode demorar de 15 a 30 minutos para um choque anafilático. E a taxa de letalidade pode chegar a 17%, principalmente se a gente não tiver o recurso da adrenalina autoinjetável.
3: O projeto prevê a retirada do imposto de importação da adrenalina autoinjetável destinada ao tratamento da anafilaxia quando a compra for feita por pessoa física para o uso próprio. A autora do projeto, senadora doutora Eudócia, do PSDB de Alagoas, acredita ainda que a proposta pode incentivar a nacionalização da produção da adrenalina autoinjetável, reduzindo a dependência de importações no futuro. O texto segue para a análise das comissões do Senado.
1: A Comissão de Constituição e Justiça iniciou a análise do projeto de lei que cria um fundo de amparo às crianças órfãs.
2: O objetivo da medida é garantir suporte financeiro e assistencial a crianças e adolescentes que perderam pais ou cuidadores primários. Repórter Bruno Lourenço.
5: O texto prevê a criação de um auxílio financeiro direcionado aos guardiões legais de baixa renda, além do repasse de verbas para fortalecimento de instituições e programas de acolhimento familiar. O relatório lido pelo senador Hamilton Mourão, do Republicanos do Rio Grande do Sul, acolheu sugestões da sociedade civil apresentadas em audiências públicas. Mourão explicou a opção pelo financiamento do programa por meio da destinação de parcela da arrecadação de loterias federais.
6: A opção de financiar o FACOR com parcela da arrecadação de loteria revela-se adequada sob a ótica de política pública, utilizando receita não tributária de caráter voluntário para o apostador e já tradicionalmente destinada a finalidades sociais. A redução do percentual destinado ao agente operador da loteria atende ao princípio da responsabilidade fiscal na medida em que realoca recursos dentro do próprio sistema lotérico sem ampliar gastos ou comprometer a viabilidade operacional da loteria.
5: 5% dos recursos arrecadados pelo fundo serão destinados a estudos e pesquisas sobre a orfandade no Brasil. O benefício, condicionado à baixa renda familiar e vinculado ao guardião legal do órfão, permite o acúmulo com outros auxílios, como BPC e Bolsa Família.
1: Uma aeronave parada em um aeroporto pode representar mais do que um voo que não aconteceu. Pode significar tempo perdido para uma equipe médica ou até para um órgão que precisa chegar a um paciente.
2: É para dar mais agilidade a esse tipo de transporte que o Senado pode analisar uma nova proposta. O projeto prevê o ressarcimento de pessoas e empresas particulares que disponibilizarem aeronaves para essas operações. Repórter Alexandre Campos.
7: Pelo texto, as empresas e pessoas sem certificado de operador aéreo que disponibilizarem suas aeronaves particulares para o transporte de equipe de saúde ou de órgãos, tecidos e partes do corpo humano para fins de tratamento ou transplante no âmbito do Sistema Único de Saúde serão ressarcidas pelos custos operacionais do voo. Além disso, estarão isentas do pagamento de tarifas aeroportuárias e de navegação aérea. Autor do projeto, o senador astronauta Marcos Pontes, do PL de São Paulo, lembrou que atualmente a rede de transporte conta com apoio das companhias aéreas comerciais e dos aviões da Força Aérea Brasileira.
8: Mas aí você tem o órgão doado. Tem alguns deles que tem limite muito curto para se tirar de um corpo e colocar no outro. E perde-se muitos órgãos dessa forma que não tem como transportar. A Força Aérea tenta, mas ela não tem recurso para fazer esse transporte no Brasil todo, o tempo todo. Aí você tem os aviões parados. Por que não utilizar esses aviões dos empresários que estão no avião parado no hangar para que eles possam transportar esses órgãos e salvar uma vida?
7: O projeto ainda permite que, por meio de convênio com a União, estados, municípios e organizações sem fins lucrativos, o sistema

0: Nacional de Transplantes coordene o cadastro das pessoas e empresas que queiram disponibilizar seus aviões de modo a acioná-las quando necessário e compensá-las após a prestação do serviço de transporte.
1: A semana de vivência legislativa do programa Jovem Senador começou com a posse dos 27 estudantes da rede pública, que assumiram o mandato como jovens senadores.
2: Os participantes também elegeram a mesa diretora e as meninas foram protagonistas. Pela primeira vez, todos os cargos da mesa serão ocupados por jovens senadoras. Repórter Lana Dias.
3: Os estudantes vencedores do concurso de redação agora passarão a semana no Senado, experimentando o trabalho parlamentar na prática. Na sessão de posse, o senador Paulo Paim, do PT do Rio Grande do Sul, presidente do Conselho do Projeto Jovem Senador, destacou a importância do tema da redação deste ano: democracia nas redes sociais, como construir um debate saudável.
4: Discutir democracia nas redes sociais é discutir o próprio futuro da nossa gente, do nosso povo, do nosso país. E vocês jovens estão no centro desse debate.
3: A jovem senadora Yolanda Paiva Favacho Ribeiro, representante do Pará, foi eleita presidente da mesa diretora, 100% ocupada por meninas. Ela focou seu discurso no combate à desigualdade no país.
5: Estar aqui hoje representando os nossos estados é um motivo de grande orgulho, mas também nos traz a consciência de que muitos jovens brasileiros não encontram a estrutura nem o suporte necessário para alcançar espaços como jovem senador.
3: Cerca de 240 mil estudantes e mais de 5 mil escolas participaram do concurso de redação.
6: Eleições 2026.
1: Termina nesta quinta-feira, dia 20 de agosto, o prazo para eleitores solicitarem a transferência temporária da sessão eleitoral. A medida permite votar em uma cidade diferente daquela onde o eleitor tem domicílio eleitoral.
2: O serviço está disponível no cartório eleitoral mais próximo ou pelo autoatendimento no site do Tribunal Regional Eleitoral do seu estado. Edição de Paula Groba e trabalhos técnicos de João Lira. O Jornal do Senado fica por aqui. Acompanhe agora as notícias da Câmara dos Deputados. Boa noite.
1: Boa noite e até amanhã.
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7: Aprova proteção de servidor que denunciar violência contra criança.
8: A proposta amplia as exigências para permanência e naturalização no Brasil.
7: Avança projeto que cria dia do plantio de árvores a ser celebrado em maio.
8: Deputados obrigam a escola a mudar sinal sonoro para não incomodar autistas.
7: Boa noite. A Câmara aprovou a obrigatoriedade de escolas alterarem qualquer sinal sonoro para não incomodar alunos com autismo. A repórter Paula Bittar acompanhou a votação e explica como isso pode ser feito.
9: A Comissão de Constituição e Justiça da Câmara aprovou uma proposta que obriga escolas públicas e privadas a substituírem os sinais sonoros para não gerar incômodos sensoriais aos alunos com transtorno do espectro autista, TEA. A medida será aplicada sempre que solicitada pelos pais ou responsáveis. O texto aprovado inclui a obrigatoriedade da substituição dos sinais sonoros na Lei Berenice Piana, que trata dos direitos das pessoas com TEA. Relator na comissão, o deputado Alex Manente, do Cidadania de São Paulo, destacou que a proposta busca garantir respeito às necessidades específicas das pessoas.
10: A aprovação desse projeto é uma vitória muito importante para toda a comunidade atípica. Ela faz com que o respeito a essas pessoas esteja presente naquilo que é mais sagrado, que é na educação, onde a partir de agora não será mais um sinal sonoro que prejudica a qualidade de vida e a sensação de todas as pessoas com transtorno do espectro autista.
9: O projeto que obriga as escolas a substituírem os sinais sonoros para não gerar incômodos sensoriais aos alunos autistas já pode seguir para análise do Senado, a menos que haja recurso para votação pelo plenário da Câmara. Da Rádio Câmara, de Brasília, Paula Bittar.
6: Educação.
11: Ricardo Maia, do MDB, apoia a criação da Universidade Federal do Nordeste da Bahia para ampliar o acesso ao ensino superior no sertão do estado. Autor do projeto que autoriza a implantação da instituição, o deputado pede urgência na análise da matéria.
7: Ricardo Maia argumenta que outras regiões da Bahia já contam com universidades federais, enquanto estudantes do Nordeste do estado ainda precisam realizar longos deslocamentos para cursar o ensino superior público. Ele considera que a nova universidade vai contribuir para o desenvolvimento.

0: desenvolvimento local.
1: Saúde. Stefano Aguiar, do PSD de Minas Gerais, propõe que os usuários do SUS tenham acesso em tempo real a informações sobre a regulação de consultas, exames, cirurgias e outros procedimentos. A plataforma deve informar a posição do paciente na fila e o tempo médio estimado para atendimento.
0: A proposta também prevê a divulgação de dados consolidados por região para facilitar o acompanhamento da demanda e da oferta de serviços. Segundo Stefano Aguiar, a medida amplia a transparência, fortalece o controle social e contribui para identificar desigualdades no acesso aos serviços do SUS.
1: Meio ambiente.
0: Ano Aguiar, a medida amplia a transparência, fortalece o controle social e contribui para identificar desigualdades no acesso aos serviços do SUS.
1: Meio ambiente.
2: Comissão aprova a criação do Dia Nacional do Plantio de Árvores. Saiba mais sobre o assunto na reportagem de Júlia Lopes.
3: O plantio de árvores é uma das estratégias mais eficazes e acessíveis para a recuperação ambiental e o enfrentamento da crise climática. As árvores ajudam a preservar nascentes, aumentam a fertilidade do solo, servem de habitat para diversas espécies e melhoram a qualidade do ar. Nesse contexto, a Comissão de Meio Ambiente da Câmara dos Deputados aprovou um projeto de lei que institui o Dia Nacional do Plantio de Árvores, a ser celebrado em 23 de maio. Segundo o autor da proposta, deputado Pedro Uquizai, do PT de Santa Catarina, a data pretende incentivar a criação de uma cultura de valorização das florestas e de mobilização ambiental, com foco na recuperação de áreas degradadas e na restauração ecológica. Para o relator da proposta, deputado Newton Tato, do PT de São Paulo, o projeto também fortalece os compromissos internacionais assumidos pelo Brasil na área de sustentabilidade e ajuda a conscientizar a população.
4: O Brasil também já tem o compromisso de restaurar 12 milhões de hectares, um acordo internacional. Pelo próprio Código Florestal, nós teríamos também que restaurar e recuperar 32 milhões de hectares. E por isso que aprovar um dia do plantio da árvore para conscientizar a população brasileira e fazer esse debate nas escolas, nas igrejas, enfim, em todo quanto é canto.
3: A escolha do dia 23 de maio homenageia o fotógrafo Sebastião Salgado, que morreu nessa data em 2024. Ele e sua esposa, Lélia Vanick, lideraram uma das maiores iniciativas de reflorestamento do país, com um plantio de mais de 2 milhões e meio de árvores ao longo de 25 anos no Vale do Rio Doce, interior de Minas Gerais. A proposta que cria o Dia Nacional do Plantio de Árvores aguarda análise da Comissão de Constituição e Justiça da Câmara. Da Rádio Câmara de Brasília, Júlia Lopes.
1: Homenagem.
0: Jefferson Rodrigues, do PSDB de Goiás, apresentou o projeto que cria o Dia Nacional do Fazendeiro em 21 de setembro, instituindo também uma semana dedicada à valorização do produtor rural. A proposta prevê ações de capacitação, inovação e incentivo à produção sustentável no campo.
2: Jefferson Rodrigues argumenta que a proposta se justifica pela importância da agropecuária na produção de alimentos, na geração de empregos e nas exportações brasileiras. O projeto do deputado também conta com iniciativas de apoio à permanência dos jovens no meio rural.
0: Sóstenes Cavalcante, do PL do Rio de Janeiro, presta homenagem à memória do pastor Eliseu de Matos, da Assembleia de Deus, no bairro Pantanal, em Duque de Caxias.
2: Sóstenes Cavalcante relata que aos 90 anos, o religioso morreu após enfrentar problemas pulmonares e que será lembrado pelo trabalho de décadas dedicado à evangelização na região.
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1: Relações Exteriores.
0: Avança na Câmara a proposta que amplia as exigências para permanência e naturalização.

0: imigração no Brasil. A repórter Maria Neves explica o objetivo da matéria.
1: A Comissão de Relações Exteriores da Câmara dos Deputados aprovou o projeto que torna mais rígidas as regras para concessão de visto de permanência e naturalização de estrangeiros no Brasil. Uma das novidades do texto é a exigência de que o interessado em viver no país comprove condição financeira suficiente para o sustento próprio e o da família. Segundo o relator, deputado general Girão, do PL do Rio Grande do Norte, em 2024, o governo federal destinou cerca de R$1,5 bilhão de reais do Bolsa Família a estrangeiros residentes no país. Na opinião do parlamentar, a comprovação de que o estrangeiro tem condições de se manter é necessária para aliar os direitos dos imigrantes com a proteção dos brasileiros.
2: Não é justo que esses estrangeiros sejam tratados aqui no Brasil com recursos públicos do nosso Tesouro Nacional. Não há dados oficiais de todos os custos efetivos com o processo de imigração no país, especialmente em relação à educação, saúde, moradia, segurança. No entanto, há um gasto já identificado que diz respeito ao acesso a programas assistenciais, tipo Bolsa Família, BPC e outros programas assistenciais, até mesmo auxílio emergencial.
1: Outra exigência inserida pelo projeto na Lei de Migração, que é de 2017, é a comprovação de bom procedimento social. De acordo com o general Girão, essa regra se mostra razoável porque a naturalização depende de avaliação do governo quanto à conveniência e oportunidade, principalmente em temas como esse, que envolve interesse nacional e segurança. A proposta também determina que, mesmo se atender a todos os requisitos legais, o estrangeiro não tem direito automático ao visto de permanência ou à naturalização. Cada caso deverá ser analisado pelo Ministério da Justiça e Segurança Pública, que passa a ser o responsável pelos processos migratórios. O projeto do deputado Luiz Felipe de Orleans e Bragança, do PL de São Paulo, que torna as regras para obtenção de visto e naturalização de estrangeiros no Brasil mais rígidas, ainda será analisado pela Comissão de Constituição e Justiça. Da Rádio Câmara de Brasília, Maria Neves.
3: Trabalho. Reginaldo Lopes, do PT de Minas Gerais, defende a apreciação pelo Senado do fim da escala de trabalho 6x1. O deputado argumenta que a mudança pode ampliar o tempo para a convivência familiar, o cuidado com os filhos, a qualificação profissional e outras atividades.
4: Reginaldo Lopes também relaciona a redução da jornada à saúde mental dos trabalhadores e pede apoio dos presidentes da Câmara e do Senado para que a proposta avance. Para o deputado, o fim da escala 6x1 é uma mudança importante nas relações de trabalho no país.
3: Dr. Fernando Máximo, do PL de Rondônia, cobra a votação da proposta que trata de direitos de servidores dos antigos territórios de Rondônia, Roraima e Amapá. Ele sustenta que muitos desses trabalhadores atuaram em condições precárias na construção desses estados e envelheceram sem o direito reconhecido.
4: Dr. Fernando Máximo lembra que a proposta de emenda à Constituição foi aprovada pelo Senado em 2023 e que o relatório pela admissibilidade está pronto desde junho. Ele garante que não vai desistir da matéria.
3: Helena Lima, do PSD de Roraima, apresentou o projeto que atualiza a regulamentação da profissão de biólogo. A proposta amplia as áreas de atuação desses profissionais e inclui atividades nas áreas de saúde, meio ambiente, biodiversidade, biotecnologia, diagnóstico laboratorial e educação.
4: Helena Lima afirma que a legislação atual de 1979 precisa ser atualizada diante dos avanços científicos e tecnológicos. O texto também amplia as atribuições dos conselhos de biologia e garante aos licenciados o ensino de ciências e biologia nos diferentes níveis de educação.
3: Transportes. Cobalcini, do MDB de Santa Catarina, relata a reunião sobre o futuro de um trecho da antiga ferrovia São Paulo-Rio Grande. Com o encerramento da concessão previsto para fevereiro de 2027, o deputado defende uma alternativa para os 372 quilômetros entre União da Vitória, no Paraná, e Marcelino Ramos, no Rio Grande do Sul.
4: A proposta de Cobalcini é transformar o trecho em uma via verde voltada ao cicloturismo, às caminhadas ecológicas e ao lazer. Segundo o congressista, a iniciativa pode converter a antiga infraestrutura em um ativo público para a sociedade.

0: informações.
1: Com a chegada da campanha eleitoral, Átila Lira, do PP do Piauí, critica algumas legendas por ataques a adversários políticos. Para o parlamentar, informações falsas estariam sendo disseminadas com recursos públicos, com o objetivo de influenciar a opinião pública.
2: Átila Lira chama a atenção da população para a disseminação de fake news durante o período eleitoral. Na avaliação do deputado

0: próxima eleição para o Senado será fundamental para enfrentar o que considera abusos de autoridade e arbitrariedades cometidos pelo STF.
1: Nas palavras de Gustavo Gayer, do PL de Goiás, o país enfrenta dificuldades econômicas, com aumento do endividamento das famílias e do custo de vida. O deputado também menciona denúncias de corrupção envolvendo integrantes do governo.
0: Na opinião de Gustavo Gayer, a formação de uma maioria de oposição no Senado é importante para os rumos do país. Ele acredita que essa alteração pode promover mudanças no governo e conter o que ele considera decisões abusivas do Supremo Tribunal Federal. 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

0: Os deputados aprovaram proteção para o servidor ou militar que denunciar maus tratos contra a criança. A repórter Paula Bittar acompanhou a votação.
1: A Comissão de Constituição e Justiça da Câmara aprovou uma proposta que assegura acesso a programas de proteção de testemunhas aos militares e servidores públicos que denunciarem casos de violência, agressão e maus tratos contra crianças e adolescentes. O texto também permite a transferência do servidor ou militar com ou sem mudança de sede por medida de segurança. O benefício vale para trabalhadores da União, dos estados, dos municípios e do Distrito Federal. A relatora da proposta na comissão, deputada Cristonieto, do PL do Rio de Janeiro, destacou que o projeto busca proteger o agente público para fortalecer a garantia dos direitos de crianças e adolescentes. Ela ressaltou ainda que a Constituição estabelece a proteção integral e a prioridade absoluta dos direitos desse público.
2: Muitas vezes militares, servidores públicos tomam conhecimento de casos de violência, agressão, maus tratos contra crianças e adolescentes, mas de alguma forma podem sofrer algum tipo de ameaça, represália, quando decidem denunciar. E quem tem coragem de proteger uma criança não pode ficar desprotegido pelo Estado, né? Por isso, o projeto ele assegura a esses denunciantes o acesso aos programas de proteção de testemunhas quando estiverem em situação de risco. Nosso trabalho nessa CJ foi justamente de garantir a segurança jurídica para que essa importante medida pudesse avançar. Até porque proteger quem denuncia é também proteger a criança que muitas vezes não consegue pedir socorro sozinha.
1: A proposta que assegura acesso a programas de proteção de testemunhas aos militares e servidores públicos que denunciarem casos de violência, agressão e maus tratos contra crianças e adolescentes já pode seguir para análise do Senado, a menos que haja recurso para votação antes pelo plenário da Câmara. Da Rádio Câmara de Brasília, Paula Bittar.
3: Priscila Costa, do PL, critica a situação da segurança pública no Ceará após o assassinato de um policial de 27 anos, morto ao sair do serviço. A congressista afirma que o caso demonstra a vulnerabilidade dos agentes diante do avanço da violência.
0: Priscila Costa contesta a avaliação do governo estadual de que o Ceará vive um bom momento na segurança pública. A parlamentar cobra mudanças na política do setor para ampliar a proteção dos policiais e da população em geral.
3: Sargento Faur, do PL, celebra a entrega de fuzis fabricados em Israel para as polícias civil e militar do Paraná. O congressista informa que parte dos equipamentos foi adquirida com recursos de emendas destinadas por ele.
0: De acordo com o sargento Faur, o armamento será utilizado no enfrentamento às organizações criminosas. O parlamentar também reivindica a construção de um presídio estadual de segurança máxima nos moldes das unidades federais.
3: Na avaliação de capitão Alden, do PL da Bahia, o projeto que criminaliza a misoginia tem conceitos abertos e subjetivos. Segundo o parlamentar, a medida permite interpretações que atingiriam pessoas por manifestações de opinião ou de fé.
0: Para evitar censura prévia, capitão Alden defende que a legislação estabeleça de forma clara quais condutas podem configurar crime.